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0: Isso, um perinha.
1: E ó, meu irmão.
0: Ah, meu irmão, deixa eu dar o papo também. Você já deu certo.
1: Aí, vai.
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0: 9 e 14.

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1: 932.
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0: Você está convidado pra dançar comigo, TBT na roça. 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
2: Começamos a ficar com as PSB, PT, PT, PSB, PT, PSOL, PT. 9:45.

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9: 10 horas e 30 minutos.

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4: 10:44.

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4: 11 e 2.

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2: 11:15.

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2: RM 94 11:32.

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2: 6:36.

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0: Ele Boninho Fernandes já faz o melhor do Brasil, tem que respeitar.
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1: 1:34.

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2: 1:48.
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2: 2:48.
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1: 94 4 e 14.

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1: 94 4:45.

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9: 5 e 1.

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2: 5:20.

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12: 5:29.

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1: 5:43.

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4: 5:57.

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5: 6:25.

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0: Seis e quarenta e um.

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5: 6h59.

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5: 7:15.

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6: 7:58

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6: 8:25.

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3: 8:44.

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1: Quem está abençoado, aplaude o Senhor. Valeu, gente.

0: bom dia Nanuque, bom dia região, bom dia Vila Gabriel Passo, Vila Pereira, bom dia a todas as pessoas onde está sintonizado na 94, um programa Encontro com Deus, que Deus esteja estendendo a mão sobre a sua família, sobre o seu lar, sobre a sua casa, e especial hoje sobre todas as crianças, que Deus esteja abençoando todas as crianças. Hoje nós comemoramos aqui no Encontro com Deus o Dia da Criança. É amanhã, mas nós iremos comemorar hoje com sorteio de muita coisa aqui, muita coisa bacana. E esse sorteio, que você fica atento, é só para as crianças. As primeiras crianças que ligarem para cá vai receber um brinde aqui do programa Encontro com Deus. E por tudo isso acontecendo, graças a Deus em primeiro lugar e aos nossos patrocinadores. Quero aqui de antemão já começar a agradecer ao Poliana, que não mediu esforços para poder nos abençoar hoje no Dia da Criança, na comemoração do Dia da Criança hoje, e fazendo o sorteio aqui de duas cestas maravilhosas com chocolate, pipoca, refrigerante, biscoito, enfim, uma cesta bacana para seu filho hoje ser contemplado, duas cestas maravilhosas. 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Logo, logo nós vamos estar fazendo esse sorteio. 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Ô, Jonathan, o cheiro tá chegando aqui. Bom dia, Jonathan.
1: Bom dia, Evan. Tá chegando aqui, viu? Já tô sentindo já. Bom dia.
0: É isso.
1: Pastor, um frango saboroso, é o frango lá da Cláudia e do Ailton, viu?
0: Maravilha. 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Vamos começar aqui, dar um bom dia. Jonathan, um bom dia para você, Jonathan.
1: Bom dia, Evandro. Bom dia a todos os ouvintes, né? Está no ar o programa Encontro com Deus. Hoje uma festa, né? Para o Dia das Crianças.
0: É verdade.
1: Os brindes aqui, o negócio hoje está bacana aqui.
0: Hoje nós iremos, Jonathan, nós iremos atender poucos pedidos aqui, divulgaremos algumas pessoas que mandaram mensagem logo para divulgar o seu nome, que está sintonizado no programa Encontro com Deus, mas hoje aqui é o sorteio, o Dia da Criança. E eu quero até fazer um pedido aos pais, às mães que estão nos ouvindo, que hoje, mesmo que você dê um abraço, um beijo em seu filho, que dê um presente, mas você não esqueça, faça uma oração para seu filho. Abençoa seu filho para que ele possa andar no caminho reto e correto e que ele seja um bom filho, porque o filho que honra o pai e a mãe, os dias na terra são acrescentados. Aqui, quem está conosco aqui também é o vice-presidente da Porta Estreita, lá de Vitória, do Ministério Porta Estreita, Luciano Oliveira Pereira, vice-presidente. Bom dia, Luciano.
2: Oh, muito bom dia a todos que estão nos ouvindo, que estão nos escutando agora nesse momento. 94, né?
0: 94.
2: Isso. É um prazer a gente estar aqui, né, na obra do Senhor, esse dia lindo, né, na véspera desse feriado do Dia das Crianças, e na reflexão aí, ensine o caminho que o seu filho deve andar, que é muito importante, uma mãe e um pai. E para nós é um prazer, um abraço a todos os irmãos do Ministério Pós-Estreito, que alguns estão nos ouvindo agora. E é muito bom estar aqui. Estou muito feliz por mais uma vez estar aqui com todos os irmãos. Deus abençoe. Deus abençoe.
0: Obrigado, pastor Luciano. Para nós é uma alegria, é um prazer, uma honra te receber aqui. O slogan do nosso programa é nenhuma oração, nenhum poder. Pouco oração, pouco poder. Muita oração, muito poder. Quero dar um bom dia ao pastor Dito e ele fazer uma oração para abençoar todos os lares, em especial as crianças hoje, pastor Dito.
3: Amém. Amém, irmão Evandro. A paz do Senhor, meus irmãos. Bom dia. Bom dia, Evandro. Bom dia, nosso irmão Jonathan. Bom dia, paz do Senhor, nosso pastor, né, vice-presidente, nosso pastor Luciano.
2: Prazer. Amém. Estar aqui conosco. Deus abençoe.
3: Glória a Deus.
2: É um prazer.
3: A paz do Senhor para todos os nossos irmãos da Igreja Pentecostal Pós-Estreita. Está ouvindo ali em Vitória também. Um abraço pessoal para vocês. E que Deus abençoe. Nós estamos iniciando essa programação essa manhã, né? Nós vamos fazer oração, porque o slogan da programação, né, Wander, é nenhuma oração, nenhum poder. Pouco oração, pouco poder, mas muita oração, muito poder. E antes de orar, eu vou deixar aqui um versículo bíblico nessa manhã, né? É muito maravilhoso ter a parte bíblica. Marcos 11:24 vai dizer: por isso vos digo que tudo o que pedimos, pedis orando, credes que os recebereis. E Jeremias 33 vai dizer: clama a mim, respondeste-ei, anunciaste-ei coisas grandes e firmes que não sabes. Que nessa manhã vocês vão receber do Senhor, né, o que você pedir, pede de coração que Deus vai responder para você. Vamos orar. Pai querido, Deus Santo, Deus amado.
2: Glória a Deus.
3: Pai, nesta manhã, Pai, primeiramente te agradeço por mais um dia, nosso fôlego de vida. Eu coloco em tuas mãos, Senhor, nossas vidas nessa manhã. A vida do nosso irmão Evandro, Pai, a vida do Jonathan, do pastor Luciano, todos os ouvintes que estão ouvindo nesta manhã. Pai, fala os corações. Pai, toma todas as crianças, Pai, nesta manhã, em tuas mãos, Pai. Resplandece cada vida, cada criança. Pai, guarda, protege. Pai, os familiares, é isso que eu te peço essa manhã. Pai, que o Senhor venha nos conduzir nessa manhã, tira toda a seta, todo impedimento e nos dá a vitória em nome de Jesus. Amém.
0: Amém, pastor Dito. Muito obrigado. Essa oração, assim, as crianças, para os bebês recém-nascidos e para toda a sua geração que você que nos escuta. Ô Jonathan, nós atendemos um pedido de Jorge aí no início, porque hoje nós teremos muito sorteio. Ele pediu para tocar Viúva Sem Nada, já foi atendido, viu, Jorge? Um abraço para você e sua esposa na sintonia aí. Mas aqui nós queremos agradecer o pessoal do 7 de setembro na sintonia, Tião e sua esposa Yolanda, e Nildão também na sintonia, a família Cajá, a família Ricardo ali no 7 de setembro, sintonizado conosco também. Pessoal ali da rodoviária, todos os motoristas de táxi aguardando passageiro, na sintonia, no programa Encontro com Deus, Lara Lali, Adriana Ramalho também, lá no Getúlio Vargas, Mauro da Verdura, no Israel Pinheiro, Léo Contador, na sintonia conosco aqui também, Dona Luzia, Carlinhos e Cristina também na sintonia, Bruno Salomão e toda a sua família, Eunice, Santos e Tiago também. Lá no Estela, meu amigo Edson, Dona Rita, Edson está feliz, o Vasco dele conseguiu ganhar do Botafogo. Lá no Campinho, seu João Ferreira, um abraço, seu João, Dona Dalva. Dona Dalva tem um tempero espetacular, que Deus abençoe a senhora. Adriana, Juliana, Adria, Lulu, também na sintonia. Dona Maria Ferreira da Silva, do Ministério Montanha.
2: Glória a Deus.
0: Vamos fazer o primeiro sorteio aqui. Jonathan, alguma coisa aí?

0: Ó, nós vamos fazer uma chamada do programa eleitoral, é lei, nós temos que cumprir, e então a rádio aqui é muito específica em cima para cumprir a lei aqui. Então, vamos lá, Jonatas.
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0: E cumprindo o horário eleitoral, é lei, nós temos que obedecer, não tem jeito, lei é, tem que obedecer, tem que ser cumprido, essa é a verdade. Mandar um abraço aqui para Yasmin e Vitória, é, Fábio e Brena lá no Campinho também, que Deus abençoe vocês poderosamente, e Dona Ana Ferreira lá do Ministério Montanha. É, ô pastor Dito, nós vamos começar primeiro. A primeira criança que ligar... Jonatas, deixa o telefone no ar. Olha, nós temos quatro coisas aqui que é perecível. Está congelada, duas lasanhas e dois bife anjo.
7: Que coisa linda, hein?
0: Eu prefiro fazer o sorteio dessas duas coisas, porque se as pessoas chegarem aqui, pode pegar e pode degustar até nesse domingo aqui, né? Duas lasanhas bacanas. Essas lasanhas foi oferecida pelo meu amigo Vailto Contador, que Deus abençoe você e sua esposa, Vailto. Muito obrigado pelo carinho que você tem por esse programa, que Deus esteja multiplicando essa benção que você nos cedeu aqui no programa Encontro com Deus. Eu também quero mandar um abraço aqui pro meu amigo Erismar. Erismar, ele mandou esses dois bife aqui, congelado, mas é uma coisa fina, bife anjo, ancho da Paladar. 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O Erismar, muito obrigado, que Deus abençoe você pelo carinho que você teve com o programa Encontro com Deus. Então você fica ligado, eu vou contar até três e a primeira criança hoje, você que está nos ouvindo, você pode pedir seu filho para ligar para cá, que nós teremos prêmios aqui bacana mesmo. Então vamos começar pela primeira lasanha ofertada pelo nosso amigo Vailto Contador. Vamos lá, um, dois, três, a primeira criança que ligar. Vamos ver, você pode ligar para o 998-64-9494. E já nós já teremos a primeira criança aqui sendo abençoada no programa Encontro com Deus.
7: Liga para cá, vamos ligar.
0: Vamos ligar. Bom dia, com quem eu falo?
8: É Júnior da Praça.
0: Ô Júnior, eu tô vendo a foto da sua menininha aqui. Ela tem quantos anos?
8: Um ano e meio.
0: É, ela não pode falar comigo, mas ela foi, ó, ela ganhou uma lasanha aqui, viu Júnior?
7: Ô Júnior, abaixa o rádio.
0: Abaixa o rádio seu aí, Júnior.
8: É da Praça Francilina?
0: Bom dia. Bom dia, abençoada. Como é que é seu nome, princesa?
8: Que Agatha bom.
0: Agatha. Ô, Agatha, você coisa ganhou amiga. Uma lasanha pra você comer mais seu papai e sua mamãe, viu? Tá bom?
7: Tá pro almoço, hein? Tá pro almoço.
0: Você pode... Você fala com o seu papai pra vir buscar aqui agora, viu? Porque ele, se ele não quiser fazer hoje, ele tem que colocar no congelador, que é perecível, tá bom?
8: Tá bom.
0: Que Deus abençoe você e toda a sua família. Muito obrigado pelo carinho, viu? Pela audiência aí, tá? Que Deus esteja abençoando seu lar aí. Um abraço.
8: Amém.
0: Ô, Jonatas, vão aproveitar e vão fazer o sorteio seguido das quatro coisas perecíveis.
7: Vou anotar.
0: Júnior, né? O primeiro foi Júnior, né? Júnior da Praça Francilina, não é isso?
7: Isso mesmo.
0: Segunda lasanha, vão lá. Praça Francilina. Francilino.
7: Isso.
0: Então vamos lá, porque esse material nós não podemos ficar muito tempo fora do congelador. Então vamos lá, vamos ver a segunda ligação aqui, quem vai ser contemplado. É, muita gente ligando, muita gente querendo ganhar.
3: Quem não quer uma lasanha, né?
0: É, e essa lá, eu acho que essa lasanha aqui é mais de 1,5 kg, viu? É pesada, viu? É pesada,
3: geladinha.
0: É, congelada.
3: Só jogar no forno.
0: Alô? Alô, quem fala?
9: É o Bernardo.
0: Ô, você mora onde, Bernardo? Na reta. É, como é que é o nome do seu papai, Bernardo?
9: Ricardo Henriqueta.
0: Ricardo Henriqueta? Ah, que bacana. Obrigado pela audiência. Deixa eu te falar, pede seu papai para vir aqui na rádio para pegar uma lasanha que você, para você degustar com ele e sua mãe, tá bom?
9: Tá, obrigado.
0: Tá, fica com Deus. Deus abençoe você e toda a sua família, viu? Um abraço. Fica com Deus. Hoje o nosso programa vai ser assim, ritmo de sorteio.
3: Tá ouvindo mesmo.
0: Agora nós vamos sortear. É
3: importante demais.
0: Nós vamos sortear uma carne esfriada bovina sem osso, filé de costela, chama bife ancho da Paladar. Você criança, você pode ligar que nós faremos o primeiro sorteio aqui. Ô, Jonatas, como é que foi o primeiro nome aí, o segundo nome aí do sorteio para anotar aqui?
10: Foi Ricardo, já tem gente na linha aqui já ligando, viu?
0: É, tá, não tem problema não. Vou deixar... foi Ricardo da reta, não foi?
10: Isso, Ricardo, isso.
0: É, ó, eu peço até todos esses dois produtos que você que foi sorteado, vem buscar, viu? Vem buscar, hoje. Por gentileza. Então, vamos ver quem é o próximo agora do Bife Anjo. É uma carne resfriada, bovina, sem osso, filé de costela, viu? É só ligar para o 998-64-9494. Vamos ver.
11: Bom dia.
0: Bom dia, com quem eu falo?
11: Iessa.
0: Como é que é o nome?
11: Iessa.
0: Iessa. Oi, Iessa. Ô, Jonatas, anota o nome Iessa aqui, ó. Você acabou de ganhar um bife ancho para você degustar com sua família aí, viu? Agora eu peço um carinho, com muito carinho, um carinho especial para você vir buscar agora de manhã. Eu pedi papai e mamãe para vir buscar, tá bom?
11: Você vai mandar sua avó pegar, você mora na roça.
0: Aí, você mora...
11: Eu vou mandar minha avó aí pegar.
0: Como é que é o nome de sua avó?
11: Sandra.
0: Sandra de quê? Para mim anotar aqui, para a hora que ela chegar aqui receber, nós vamos tirar uma foto com ela. Como é que é o nome dela?
11: Sandra. Sandra Aparecida.
0: Sandra Aparecida. Então você pode falar com ela para vir buscar aqui, tá bom?
11: Tá bom.
0: Tá, Deus abençoe você e sua família aí, viu? Tá bom?
11: Amém.
0: Um abraço, Deus abençoe. É, Jonatas, mais um sorteio agora do bife. Eu estou preocupado porque são coisas congeladas e não pode ficar fora da geladeira. E eu preciso entregar agora de manhã, viu? Então você fica atento aí, vamos lá, liga para o 998-64-9494, a próxima criança, mais um bife anjo da Paladar, que você encontra tudo no supermercado Poliana, a linha Paladar, muita coisa bacana mesmo, viu? 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Ô, Jonatas, hoje eu tenho um recado muito importante para dar aos ouvintes do programa Encontro com Deus. Linha, ok, vamos lá. Vamos lá. Bom dia, com quem eu falo?
12: Você é da Caçamba, aqui em Itabaiana, meu querido.
0: Itabaiana? Você tem criança aí? Hein, Zé?
12: Só tem um sobrinho e sobrinho.
0: Pois é, cadê? Como é que é o nome deles?
12: Arthur.
0: Cadê? Eu posso falar com ele? Porque hoje o sorteio aqui é só pra criança.
12: É, pode sim.
0: Chama ele aí.
12: Ei, Arthur.
0: Olha, e quem é que vai pegar esse brinde aqui dele? Você vai conseguir alguém para pegar esse brinde dele agora de manhã aqui ou não?
13: Só amanhã.
0: E pô, como é que nós vamos fazer? Ó, eu vou substituir outra coisa aqui para ele aqui, ó, tá? Um aparelho. Eu vou substituir aqui, por quê, Jonathan? Vamos ver aí o que é que a gente vai substituir. Um pendrive aqui, ó. O pastor o Elton, lá da Feira Shopping, nos ofertou um pendrive aqui com 500 louvores, viu? E você vai passar para o Arthur aí, tá bom? Você vai pegar com o Jonathan aqui segunda-feira ou terça-feira, depois de 9 horas. Segunda-feira é feriado, né, Jonathan? Então, terça-feira, a partir das 9 horas, Jonathan vai te entregar e tirar uma foto aqui com você, tá bom?
8: Beleza.
0: Tá combinado, né? É porque a carne aqui eu não posso entregar para você, porque você mora em Itabaiana. Deus abençoe você e seu lar. Muito obrigado pela audiência. Você pode continuar ligando para o 998-64-9494 e nós iremos atender crianças, viu, gente? Pois pelo vamos. Amor de Deus.
13: Vamos só dar aquele pause de novo aqui, mas é coisa de 30 segundos, viu?
0: Tá o quê?
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0: Quero mandar um abraço aqui para minha amiga Brena lá no Campinho, para Fábio. E pedir um louvor aqui a Aline Barros, viu? Vou ver se dá para te atender, Brenda, porque hoje é muito sorteio aqui, mas dentro da medida do possível nós iremos te atender. Que Deus abençoe você e toda a sua família, viu? Muito obrigado pela audiência. Você que é uma mulher que também... prendada, mão de fada aí, nossa, né?
1: Irmão Fábio, estive com ele no Poliano ali, falou assim, ó, um abraço de Evandro, isso foi lá em casa. Evandro, gosta de você, viu, Evandro? Um abraço pro nosso irmão
0: Fábio. Isso, rapaz, a esposa...

0: Mamon. 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
1: Um abraço para você.
0: Um abraço para você, Jubinha, e toda a sua família, para Carlos Cortes aí também. Isso. Manda um abraço, viu? Que Deus abençoa. Vamos continuar o nosso sorteio aqui, porque eu quero fazer o sorteio desse bife anjo. Carne resfriada, bovina sem osso, filé de costela. Da Paladar, você só encontra esse tipo de alimento só lá no Poliana. Vamos ver quem é o próximo beneficiado aí. Vamos ver. Que seja criança, hein? Que seja criança. Vamos ver. Liga para o 998-64-9494. Bom dia. Bom dia, com quem eu falo?
2: Tiana.
0: Quem é a criança aí, Tiana?
2: Lázaro,
0: quantos anos ele tem?
3: Bênção, Lázaro.
1: Lázaro, profeta Lázaro.
0: 5 anos, posso falar com ele aí?
2: Pode, que ele é uma bênção especial.
0: Glória a Deus, Deus abençoa. Eu vou falar uma coisa aqui pra você. Oração faz milagre, viu?
1: Isto.
0: E o médico dos médicos, você sabe quem é, né? Papai do céu. E é o médico dos médicos. Senhor,
1: faz milagre.
0: Né?
3: Jesus é maravilhoso.
0: E com oração você vai ter milagre, vai ter cura, vai ter alegria. E você vai ter um filho muito que vai te dar muita alegria na sua vida, tá bom?
3: Saudável.
0: Amém. E em nome de Jesus, ele já está curado, viu?
3: Em nome de Jesus.
0: Tá bom?
3: Toma posse.
0: Deixa eu te falar, você poderia mandar alguém vir aqui na rádio buscar aqui o produto que ele ganhou?
2: Posso sim.
0: Pode, então tá bom. Como é que é seu nome completo para Jonathan anotar aqui?
2: Sebastiana Conceição Gomes.
0: Então tá bom, Deus abençoa você e toda a sua geração. Um grande abraço, muito obrigado pela audiência, viu? Ok?
2: Ok, obrigado.
0: Fica com Deus. Pronto, fizemos o sorteio que tinha necessidade.
3: Os mais priores.
0: Tinha necessidade de fazer, porque
3: são
0: produtos. E você que foi beneficiado, eu faço um apelo mais uma vez. Venha buscar, porque é muito importante você buscar para você ter uma comida saudável. Isso é a grande verdade. Nós ainda temos aqui rádio, temos um aparelho de matar inseto, 2 cestas do Poliana com chocolate, pipoca, refrigerante, biscoito.
3: Do jeito que a galotada gosta.
0: Do jeito que a menina gosta. Enfim, bacana mesmo, viu? Você fica sintonizado. Ô Jonatas, vamos falar mais algumas pessoas que estão nos ouvindo aqui agora. E logo, logo também nós vamos tocar um louvor aí, não é isso?
1: Isto.
0: Vamos ver quem está mandando mensagem para nós aí, Jonatas.
4: Muitas mensagens chegando aqui, vão a Tiana, né? Como ligou agora, também dá um bom dia para nós. As ligações estão tudo aqui na frente aparecendo. Deixa eu tentar descer aqui. Na verdade, o computador deu uma parada aqui agora. Viu?
0: Travou. Tem sorteio e trava, né? Buga, né?
4: Deixa eu tentar alinhar aqui. O computador parou aqui agora. Eu tenho que esperar ele dar uma carregada aqui, viu, Evandro?
0: Não.
4: Tem como a gente escutar o louvor?
0: O louvor. É para você reiniciar aí. E qual é o louvor que nós vamos...
4: O louvor, pastor, que tinha pedido foi qual mesmo? Que tinha...
1: Raquel. Não deu para você ir, Raquel.
3: Aí lembrando...
4: O computador travou aqui, deixa eu tentar, mas não estou conseguindo.
0: Você vai mandar para esse louvor para quem, pastor
1: Diego? Esse louvor eu oferecer a minha irmã Márcia, que está ouvindo, já falou que toda a minha família está ouvindo, Evandro. A minha mãezinha Maria Hortência está aí ouvindo. Né? O meu cunhadão abençoado, Gilberto, irmã Laura, a mãe dele, Márcia. Oferecer também para minha filha Vanessa, né, que está ouvindo também ali junto
5: pra
1: com
5: todas as crianças,
1: todas, né? E para todas as crianças.

0: Oferecer também para a nossa irmã Zilma, o nosso pastor Adão ali em Vitória, nosso pastor presidente ali em Vitória, está ouvindo.
1: Está na sintonia.
0: Na sintonia ali em Vitória, né, pastor Luciano?
2: Amém, isso aí.
0: A irmã Raquel, daqui a pouco vou passar seu louvor, irmã Raquel. Em nome de Jesus.
1: Ô, pastor Luciano, você vai oferecer para quem?
2: Ah, esse louvor eu quero oferecer para o povo de Deus que está ali em Vitória e todos que estão nos ouvindo. É, peçamos desculpa aí que a nossa irmã Raquel está conosco, mas não houve possibilidade por motivo de força maior.
0: Na
2: mas
0: próxima vai estar, em nome de Jesus.
2: Na hora oportuna ela vai vir. Sim. E eu quero oferecer também para o meu pastor Adão, sua esposa, família e todo o ministério pós-trade, todos os ouvintes que estão nos ouvindo nessa manhã com Deus. Deus
0: Amém.
2: Abençoe.
0: Amém. Então,
3: ele está tentando passar o louvor da irmã, só que o computador aqui, ele...
0: Travou.
3: Ele vai deixar passar depois.
0: Isso.
2: Lembrando que a nossa irmã Raquel tem um canal dela, Raquel Leal, né? Tem os louvores bonitos dela lá.
0: Entra lá, né? Que...
1: Ô, Jonathan, assim, então eu posso continuar falando aqui a mensagem? Destravou?
3: Pode continuar que eu vou tentar aqui. Vou tentar mais aqui uns dois minutos, você pode continuar aí.
1: Eu quero mandar um abraço aqui para todos os ouvintes lá do Isadelfa Ferraz de Brito, lá do DR, Ilto e família, Jorge e sua esposa, Juscelino, João Marques, Adriana, Dione, Cássia Lima, Adriele, Getúlio... Kézia, Paulo, Dinho e Dona Rosa. Também mandar um abraço para o pastor Edivaldo, o pastor Wellington, que é meu parceiro aqui também, Hilton e sua família lá, um grande abraço. Lá em Três Corações, na Ina, e toda a sua família nos ouvindo, lá em Lagedão, Valmir, Bila, Uênio, Regi e Edilson Gato. Lá na Vila Nova, Zé Mauro, esse Zé Mauro faz uns
0: bons
1: planejados, bacana demais. Um abraço para a esposa.
0: Evandro.
1: E Sueli também. E toda a sua família, viu, Zé? Um grande abraço, muito obrigado. Eu acho que eles estão em Nova Viçosa e ouvindo nosso programa, viu?
0: Verdade.
1: Lá no Romilda Ruas, Manuel Caceteiro, Dona Deusdete, Pepeu, Lívia, Laís e Livinha, Rayane também na sintonia. Meu amigo Edu, lá na reta, seu Dô, Dona Maria de Dô, Dona Fátima do Tempero. Lá em Itabaiana, Clemência, Licindo, Tia Rê. Lá em Mucurici, meu amigo Calango e Maíla. Eu sou padrinho de Calango. Calango é vereador lá, viu? Padrinho de casamento. Deus abençoa, Calango. Lá em Vila... na Vila Esperança, Zeca Pintor também, na sintonia. Meu amigo Jairão está lá no Prado ouvindo nosso programa, viu? E no Pedra Negra ali, Dona Rosa... o Sargento Rosa, Dona Vilma também, sintonizado no programa Encontro com Deus. Ô, Jonatas, e aí, destravou?
3: Está aqui reiniciando o computador. Vamos aqui então com outra canção, então. Isaías Sade, Bondade de Deus, daqui a pouco eu de volta aqui para reiniciar esse.
1: Então, beleza, então. Pastor Dito, vão ouvir esse louvor, depois vão atender o pedido da.
0: Sim, em nome de Jesus.
1: Pastor Luciano. Então vamos lá.
0: Obrigado.

0: Bom dia, bom dia. 9h48, você que está sintonizado, muito obrigado pela audiência, que Deus esteja abençoando o seu lar e a sua família. Quero mandar um abraço aqui também pro pessoal lá do Vista Linda, Dona Naya, Mamed, Soraya, Mamedinho, Dona Nízia, lá o pessoal do Santa Helena, do bairro Laticínio, Nete Jaci, da Rua Carijós, Dona Cineide, abraço aí para vocês. Lá em Ibirapuã, meu amigo Canhota também na sintonia. Lá em Montanha, no Espírito Santo, Louro, Fabiana, Cael e Luma também na sintonia. Tamo junto e misturado aí, pessoal. Pessoal de Vila Pereira, Vila Gabriel Passo na sintonia, que Deus esteja abençoando todos os lares. Em especial, uma benção para as crianças que hoje, aqui no programa Encontro com Deus, nós estamos comemorando o Dia da Criança. Se bem que o Dia da Criança é todo dia. Você, pai, você, mãe, abençoa seu filho todos os dias. Assim que você acordar, peça a Deus para abençoar seu filho, para ele poder andar no caminho reto e correto.
1: Ensina o menino
0: essa caminho que deve fazer. A melhor faculdade do mundo chama-se berço, o berço. A criança que tem um bom berço sempre será um grande homem. Essa é a grande verdade. Ô, Jonatas, vamos fazer mais um sorteio?
2: Vamos lá.
0: Nós temos aqui ainda algumas coisas para fazer sorteio, já fizemos vários sorteios. Vamos fazer um sorteio de um rádio ofertado pelo nosso amigo Vailton Contador. Esse rádio é um rádio bacana, viu? Muito bacana mesmo. Um rádio médio, muito bom. Ele tem lanterna, pode usar pendrive, pode usar um monte de coisa nesse rádio aqui, viu? Mas o grande forte desse rádio é estar sintonizado na 94 e no programa Encontro com Deus, não é isso, Jonathan?
2: Isso mesmo, para escutar 94 os rádios.
0: O programa, em especial, o programa Encontro com Deus. Mandar um abraço aqui para Valdinei, lá de Vila Gabriel Paz, ele e toda a sua família na sintonia, Dona Aurinda, Rezende, Eliane, Silvano, Rochael, João Batista, Dona Marinalva, seu Antônio Roque, Albertane, Dona Preta, Dona Giovânia, Jocélia, Nilson da Rádio lá sintonizado com a gente, Tião e Rosilda também, Evandro, meu xará, lá em Vila Gabriel Passo, seu João Sionara, Leila e Renan, Pastor Diquinha, José Rodrigues da Assembleia de Deus e o pastor Amós também na sintonia com a gente lá também. Mandar um abraço pro pessoal do Céu Azul, André, Deca e Patrícia também na sintonia conosco lá nos Ramos, Jovina e família, no Pedroso, Daniel, meu amigo Daniel, um grande abraço para você aí, lá na Pedra do Flitz, no Poço Pantera, a família do senhor Odete, a família Ferreira, todos lá, um grande abraço, que Deus esteja abençoando vocês. Ô, Jonathan, vamos fazer um sorteio de um rádio aqui?
2: Pediu o pastor. Dar o ok primeiro, o pessoal tá tudo ligando aqui, mas só depois que dá o ok, viu, pessoal?
0: Só depois que contava, valendo, eu vou pedir o pastor Dito, todas as ligações que aconteceu aí, o Jonathan não pode atender aqui, porque é só depois da hora. Pastor Dito, uma pergunta simples para ganhar o primeiro rádio aqui, ofertado pelo nosso amigo Vailton. Uma pergunta assim, mamão com açúcar.
3: Mamão com açúcar.
0: O açúcar com mamão também pode ser.
3: Viu? Esse mês de outubro é o mês das crianças, né? A pergunta básica.
2: Qual é a data?
3: Qual é a data?
0: A data do dia das crianças. Que comemora o dia das crianças. Nós estamos comemorando hoje.
3: Hoje, né?
0: Mas
3: hoje.
0: Não é hoje.
3: Mas
0: né?
3: Não é hoje. Qual é a data?
0: Qual é a data?
3: Essa aí, mamão com açúcar.
0: Valendo. Um, dois, três, valendo. Valendo, vamos ver. Essa pergunta é mamão com açúcar, viu, pastor?
1: Aí, ó, já tá na linha. Tá na linha.
0: Bom dia, tá na linha. Com quem eu falo?
4: Com Maria de Fátima, do bairro Espírito Santo.
0: O bairro Espírito Santo. Oh,
3: um abraço a todos os irmãos do bairro Espírito Santo aí,
1: Zaru. Um abraço, Deus abençoe.
0: Deus abençoe.
1: O bairro abençoado.
0: Você tem filho aí?
4: Tenho, mas não tá aqui comigo, não. Tenho cinco filhos.
0: Tem cinco filhos, Porque hoje o programa é especial pra criança, né? Pois é. E seu filho, o caçula, tem quantos anos?
4: Pois é. Eu ia falar, meus filhos são de maiores.
0: Ei, minha querida.
4: Mas eu tenho meus netinhos.
0: Tá, aí você vai pedir eles para ligar para nós, porque nós temos um acordo.
2: Eles estão aí?
0: Eles estão aí? Tem algum neto com você aí nesse momento?
4: Não tem, não. É que eu cheguei de pronto-socorro agora, que eu estava com minha esposa. E
0: pois é, mas deixa eu te falar. É Fátima seu nome, né?
4: Sim.
0: Ô, Fátima, você me perdoa, porque os patrocinadores pedem para a gente sortear aqui só para as crianças, hoje, viu? Tá bom?
4: Tá bom, é porque eu liguei o rádio agora.
0: Tá ok. Eu não tinha ouvido antes. Muito obrigado, mas Deus abençoe você, abençoe a sua família. Muito
3: saúde,
0: obrigado pela audiência, viu? Tá, tudo de bom. Vamos ver o próximo que vai ligar, Tem que ser criança, viu, gente? Ou senão, se você é adulto, tá com a criança perto de você, igual nós já tivemos aqui, o pai ligou e colocou o filho para falar comigo, viu? Alô?
4: Alô?
0: Alô?
4: Alô?
0: Com quem eu falo?
4: Fala com Edi. Eu estou ligando em nome da minha netinha Isis.
0: Cadê
4: ela?
0: Ela
4: tem 3 aninhos, mas não fala ainda não, viu?
0: 3 aninhos. Ô, Edi.
4: Ela ainda não fala, não. Fala.
0: É, como é que é o nome dela?
4: Isis.
0: Ô, Edi, você pode passar aqui e pegar seu rádio aqui, viu? Tá aqui com o Jonatas. Viu, Jonatas? Anota o nome dela aí.
4: Thaís, viu?
0: É de Ataíde. E a neta chama como?
2: Tá aí, ela tá aí, a neta Isis. Tá aí.
0: Sua neta tá aí agora nesse momento?
4: Não tá, não. Ela, o pai foi ali na feira dar um caldo de cana pra ela.
0: Ah. Então tá bom. Deus abençoa. Muito obrigado pela audiência, viu? É isso aí. Ô Jonatas, vamos ver o próximo louvor.
2: Vamos aqui. Agora está no ponto aqui a Raquel Leal.
0: A Raquel Leal, o pedido do pastor Luciano.
1: Isso, Raquel Leal.
0: Isso. Então vamos lá. Vamos lá.
2: Raquel Leal, acende a chama, vai oferecer para alguém?
3: Oferecer, sim.
1: Isso.
3: Oferecer, né, pastor?
2: Pode oferecer, pastor.
1: Ah, eu quero oferecer para todos os ouvintes que estão nos ouvindo neste momento.
3: Vitória lá, né?
1: Vitória, Nanuque.
3: Sim.
1: Ah, Deus abençoe. Amanhã com Deus. Um abraço aí.
3: Eu ofereço para todos os irmãos aqui da Igreja Pentecostal Porta Estreita, tanto no bairro Espírito Santo, Getúlio Vargas, também ali no DR. E para todos os ouvintes, a minha família, minha filha, Vanessa, o Kevin, o Vitinho, o Wilson, todos vocês, Márcia, também a minha mãe Maria, esse beijando no coração. E Gibão, um abraço para você. E para todos os ouvintes. Para Fábio também no Campinho, já não passar seu louvor, viu, Fábio? E a nossa irmã Brenda, um abraço.

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2: 10 e 3.

0: Bom dia, agora são 10h03. Quero mandar um abraço aqui para Rafael Cares, Maressa, sua esposa, mandar um abraço para Alba, minha cunhada também, na sintonia no programa Encontro com Deus. Que Deus abençoe vocês aí, toda a família, viu, Rafa? Um abraço, Deus abençoe. Tamo junto aí, misturado. Pastor Dito, nós vamos atender um pedido de louvor ainda, mas vamos fazer o sorteio, né? Porque o tempo para ainda, nós ainda temos cinco sorteios. Seis, e uma limpeza bocal. Seis sorteios ainda para fazer aqui hoje, né? Pastor Dito, mais uma perguntazinha fácil aí. Uma perguntazinha fácil, fácil. Mamão com açúcar ou açúcar com mamão, tanto faz.
1: Mamão com açúcar ou açúcar com mamão?
0: Uma pergunta simples.
1: Bolar aqui, né, menino? Meu Deus do céu. Que é dia das crianças, bíblica não pode, né? É complicado pros...
0: Gente, eu vou fazer um apelo mais uma vez aqui. Se você estiver ligando, sua criança estiver do seu lado, tudo bem. Agora, de preferência, que a criança venha falar comigo para a gente fazer o sorteio e dar um presente para ela aqui, tá bom? Vamos lá. Vamos fazer uma cesta do Poliana aqui. Uma cesta do Poliana. Viu? Uma pergunta simples, simples mesmo, bacana, viu? Vamos ver.
1: Vai ser bíblica. Vamos. E quem estiver perto vai instruir.
2: A mamãe pode instruir o filho.
1: Isso. Pergunta bíblica. Quem Deus usou para abrir o mar vermelho?
2: Isso.
3: Quem Deus usou para abrir o mar vermelho? Isso é muito fácil.
1: Vai saber, bíblica.
0: Eu acho que para criança não é muito mamão com açúcar, não. Mas vamos ver.
2: Mamãe pode dar
0: um
2: opinião.
0: Um, dois, três, valendo.
2: Isso, mamãe. Jonathan. Pode ajudar aí.
1: O papai pode dar.
2: Papai, mamãe, que estiver perto.
0: Vamos lá, valendo, Jonatas. Vamos ver, você pode ligar para o 998-64-9494. Vamos ver quem vai ser a primeira criança que vai responder essa pergunta. Fácil, fácil. Papai e mamãe pode ajudar?
1: Sim.
0: Vamos ver. Valendo, 123 998-64-9494. É só ligar. Tomara que o telefone não vá bugar de novo, né?
2: Aí. Chegou a mamãe aí, ó.
0: Alô?
4: Alô.
0: Com quem eu falo?
4: Com a Edilene.
0: Edilene, você mora onde, querida?
4: Na Itajubá.
0: Itajubá.
1: Itajubá.
0: Você ouviu a pergunta que o pastor Dito fez?
4: Entendi.
0: Você ouviu a pergunta que o pastor Dito fez?
4: Ouvi.
0: Ah, e qual que é a resposta? Você tem criança aí do seu lado?
4: Tem, mas tá dormindo.
0: Tá dormindo? Como é que é o nome?
4: Maria.
0: Maria. Tem quantos aninhos?
4: Sete anos.
0: Qual que é a resposta da pergunta do pastor Dito?
4: Moisés.
2: Parabéns.
0: Você pode vir aqui buscar a sua cestinha aqui. Muito do bom. Poliana para sua filhinha, porque tá prontinha aqui no jeito, viu? De preferência. Tá? Porque a rádio é fechada na segunda-feira. Mas se quiser vir pegar aqui agora, você pode vir, viu? Jonathan,
4: tá,
0: você vai...
4: Eu agradeço.
0: Edilene de quê que você falou?
4: Fernandes.
0: Ok, pode vir buscar, tá bom? Deus abençoe, muito obrigado pela audiência aí, viu? É isso aí, missão cumprida. Mais uma vez, uma cesta do Poliana. Nós ainda temos 4, 5 prêmios ainda para fazer o sorteio aqui. Ô, Jonathan, vai dar tempo a gente ouvir um louvor aí? Hoje nós não iremos atender todos os pedidos de louvores, porque o tempo, o relógio não é convertido. Ele não para. Agora já são 10h07. Nós ainda temos vários prêmios.
2: Passa rápido a hora, passa rápido.
0: Para sortear. Jonathan, as mensagens chegando aí também vão...
3: As mensagens bugaram um pouco, porque tem 300 ligações na frente das mensagens, mas eu vou tentar alinhar... Vamos passar um louvor de criança aqui?
0: Vão.
2: Né? Ótimo.
0: Muito obrigado pelo apoio, isso. Viu, Jonathan? Além de ser técnico, ainda tem sugestões aí.
1: Nós vamos oferecer para todas as criancinhas de Nanuc.
0: Todas as crianças, né? Todos os bebês que estão na sintonia, nos ouvindo.
2: Chegou mais uma mamãe aqui. Olha que bênção, vem buscar o brinde.
0: É isso aí, então vamos ver qual que é o louvor, Jonathan.
3: Já tem que passar um da Aline Barros aqui.
0: Aline Barros.
2: Criança sabe tudo.
0: Vamos lá.

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0: Bom dia, bom dia. Mais uma vez, agora são 10h13, 10h13. Você que está sintonizado no programa Encontro com Deus, que Deus esteja abençoando poderosamente a sua família. Hoje é dia de sorteio, hoje nós comemoramos o Dia da Criança aqui. Nós ainda temos ainda 5 sorteios para fazer, mas em nome de Jesus vai dar tempo, se Deus nos permitir. Né? 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Queremos também agradecer aqui à Casa do Fazendeiro, na pessoa de Arley também. Logo, logo ele vai, nos autorizou a fazer o sorteio aqui de uma limpeza bocal para criança, viu? Só criança. Todos os sorteios aqui, você, mamãe, papai, você ligar para a gente aqui no 998-64-9494, você coloca sempre seu filho aí do lado para que a gente possa constatar que é para criança, viu? Então, fica atento. Também agradecer a Hilton e a Cláudia que fazem... Essa Cláudia tem um tempero, ela tem uma mão de fada, viu?
1: O melhor tempero da cidade, né, Jonathan?
0: É.
1: O melhor tempero da cidade. Eita, agora!
0: Maravilha. E essa Cláudia só faz com amor mesmo, né?
2: Verdade, um abraço para eles.
0: Alocar, nosso amigo Pedreira, a melhor locadora da região, o Antônio Sérgio também. Muita gente dos nossos patrocinadores viajando, mas...
1: Um abraço, meu irmão Antônio Sérgio.
0: Mas está na sintonia mesmo lá em Nova Viçosa, no Prado, Alcobaça. Onde quer que você esteja, que Deus esteja abençoando aí. Aliança Agrícola, Aliança Pneus também nos patrocinando. É isso aí.
3: Isso é bom, muito importante.
0: Ô, Jonatas, põe o telefone no ar aí, nós vamos fazer o sorteio da segunda sexta.
1: Sim.
0: Da vamos segunda lá. Sexta do Poliana, né?
1: Vamos lá.
0: Vamos lá, de preferência, nós pedimos que uma criança ligue para a gente para ser contemplada. Você que ainda não ligou, você que já ligou, já foi contemplado, deixe para outra família ganhar. Porque aí a benção é grande, a benção não é só em um lar, são em vários lares. Então, você deixa para uma criança que talvez até está precisando, né? Então, vamos lá. Pastor Dito, uma perguntazinha simples?
1: Olha, é simples...
0: Eu posso sugerir?
1: Sim.
0: Qual supermercado que tem 3 endereços para atender a população de Nanuque? Né?
1: Isso aí.
3: 3 endereços.
0: 3 endereços. Fácil.
1: Qual o seu mercado que tem 3 endereços? Atendimento rápido.
0: Chegou.
3: Já está na linha. Já está na linha. Isso é muito bom.
0: Abaixa o rádio, por favor. Abaixa o rádio. Aí.
4: Abaixou aí. Porque tá dando microfonia aqui. Abaixou aí, meu amigo? Alô?
5: Alô?
4: Abaixa o rádio aí, por favor. Aí, bacana. Com quem eu falo? Não abaixou ainda não, abaixa o rádio aí.
1: Dá microfonia na hora.
4: Alô, bom dia, bom dia.
5: Alô.
4: Bom dia, bom dia, com quem eu falo?
5: Bom dia, com Clésia.
4: Clésia, você mora onde, Clésia?
5: Isadélfia, Ferraz de Brito.
4: Você, quantos aninhos você tem?
5: Minha filha, ela tá aqui comigo, ela tem 6 anos.
4: 6 anos? Coloca ela na linha aí pra mim falar com ela.
3: Bota ela pra falar.
5: Já tá aqui comigo.
4: Ok, chama ela aí. Como é que é o nome dela?
5: Fala,
4: moça,
5: Laura.
4: Laura, ô Laurinha. Ô, princesa, você ouviu a pergunta que o tio Evandro fez aí pra você?
5: Sim.
4: E qual que é a resposta, Laurinha?
1: A Poliana melhor.
4: Você acabou de ganhar uma cesta aqui, viu? Eu vou colocar o nome da sua. Como é que é o nome da sua mãe completo? Ô, Jonathan, essa nota.
5: Aqui.
4: Como é que é o nome? Fala o nome aí.
5: Não, não, não, não.
4: Fala o nome da mamãe completo, pra gente anotar o nomezinho aqui.
6: Pode escrever na fita da cesta, por favor.
4: Ei, fita. Como é que é o nome de sua mãe?
5: Clécia de Jesus dos Santos.
4: Clécia de Jesus dos Santos. Muito obrigado, um beijo no seu coração. Que Deus esteja abençoando você e toda a sua família. Ó, pode vir buscar a cesta agora. Se não vier agora, só vai poder entregar terça-feira, porque a rádio amanhã é fechada. Tá bom?
5: Tá bom, a gente vai.
4: Até uma hora da tarde, o Jonathan está aqui, viu? Tá bom?
5: Tá bom.
4: Fica com Deus. Deus abençoa. Valeu.
6: Um abraço.
4: Aí. Ô, Jonathan, dá para ler as mensagens chegando?
6: Cresce de Jesus dos Santos, meus parabéns.
1: Aí. Parabéns pra vocês. Vidas crianças.
6: Você consegue ler as
1: mensagens. Que cesta bonita, né, pastor Luciano?
6: Deixa eu me ver aqui. Maura Queiroz, dando bom dia. Povo de Deus, gostaria de ouvir o louvor e oferecer para as minhas netas, Emily e a Cecília. Deus possa estar sempre abençoando a vida delas e todos os dias. Louvor com o Alisson Santos e Neide. Quer ouvir o louvor do Alisson Santos e Neide? Deixa eu me ver aqui dos prêmios. O pessoal quer ganhar prêmios aqui, mandando mensagem. Nosso amigo Boiú, dando aquele bom dia para os pastores, para mim.
4: Bom dia.
6: O programa Encontro com Deus. Um feliz dia das crianças.
4: Obrigado.
6: A criança é o futuro da nossa nação. Falou certo, viu, Boiú? Dando aqui um bom dia. O Márcio Chapola. Bom dia, Márcio. Grande Chapola.
4: Bom dia,
6: Evandro, pastores aí da
4: bancada. Chapola, um abraço, Chapola. Tamo junto aí.
6: Quer escutar o Lázaro cantando? Deixa eu me ver. A Tiana, que aqui ligou também, prova, participou.
1: Né? Dando glória a Deus, né, pastor?
4: Glória a Deus.
1: Eita glória, aleluia.
6: Tem mensagens aqui. É porque misturou as ligações com as mensagens. O Márcio Chapola pediu o louvor. A gente vai passar o louvor do Lázaro, né, Evandro?
4: Isso. Esse louvor do Lázaro é muito bacana, né? Eu vou aproveitar aqui também e mandar para algumas pessoas aqui. Eu vou mandar esse louvor do Lázaro para Roberta, Roberto Jael e Edith, sua esposa, Pablo Miranda, meu amigo evangelista Marivaldo, também na sintonia.
1: Um abraço especial, meu Marivaldo.
4: Evandro do Banco do Brasil, meu xará lá também, cara sensacional. Labib, minha prima Carminha, Marco Figueiredo. Juvenal Barriguinha Aguinelli, lá da Juiz de Fora. Meu amigo Caldeira, lá da Rua do Riacho, na sintonia com Dona Yara, toda a sua família lá na sintonia. Meu amigo Vailton Contador, mais uma vez, muito obrigado. Você está na sintonia, muito obrigado pelos três rádios que você fez a doação aqui. As lasanhas da sua esposa, Deus abençoe vocês. Valdemar Dentista, Gedeon do Queijo. Está lá na feirinha, lá junto com o Mário do Relógio, sintonizado. Esse louvor aqui de Lázaro vai para você também, viu, Jadão? Sei que você é apaixonado com Gesso Rufino. Quero mandar esse louvor também para Lani, Mato Celeiro, meu amigo, Presbítero Edson, lá da Vila Esperança. Elvo do Cartório, Elvo Barrigudo, um abraço, meu irmão. Eu estou aguardando os rádios que você falou que ia fazer a doação aqui pro programa Encontro com Deus. Minha amiga, eterna diretora, Aleí, também na sintonia. Dario do Alto Peças Cometa, Chopinha, Dita, Lara, Luizinho e Efraim também, tudo na sintonia do nosso programa Encontro com Deus. Leonora da Vivo, lá na Vila Esperança, Netinho da Reto, lá em Serra dos Aimorés, Nailson da Cadeira, Zelito, lá em Tupéva, Jaques Maradona e sua esposa também, Gil do Milho. Gil faz um frango, rapaz, esse Gil, ele pega um frango caipira, entrega tudo prontinho, limpo, despostado, já no jeito de você jogar na panela. Ele vende milho ali perto do Bradesco e à tarde fica ali perto do Poliana, na São João del Rei. Um abraço, Gil, para você e Dona Ruth aí. Deus abençoe vocês e todos os seus negócios. Meu amigo Edson da Civil também na sintonia, seu Henrique do Ouro, Dona Nésia, Juarez, Gildásio da Rua Joaíma também na sintonia, com sua esposa Risadinha também, o Sargento Alberto e Dona Thelma também nos ouvindo, Givanildo, Gil Bibio também na sintonia, Paulinho Caicai também. Ó, Paulinho, um abraço para você e sua família aí.
1: Família.
4: Cleício e Sônia lá da Lagoa Santa, José Ailton e Sorriso também do Jornal Novo Tempo,
0: Dona Maria, Marilda Nunes de Brito, lá no sítio Sete Irmãos, também na sintonia. Meu amigo Catrinque, o Sargento Catrinque da Polícia Militar, Renato, na sintonia. Né? Renato Catrinque. Um abraço, Renato. E o senhor Noel Rocha Ribeiro, lá em Serra dos Emorés, também na sintonia. Enfim, todas as pessoas que estão na sintonia, um abraço, que Deus abençoe. Se você tem a criança, que Deus esteja abençoando, multiplicando essa benção no seu lar hoje e abençoando suas crianças, seus filhos, viu? Nós temos mais algum louvor agora?
6: Vamos aqui passar a canção do Lázaro, né?
0: Do Lázaro. E logo em seguida...
6: Vou passando pela prova, hein, pastor?
0: E logo em seguida nós iremos fazer mais sorteio.
1: Eu ofereci esse louvor também para a nossa irmã Penha, lá no Campinho, nosso irmão José, que está ouvindo na rua Pará.
0: Isso.
1: Para todos os irmãos aí do Campinho, né? Também ofereço a minha esposa que está ali ouvindo também a programação.
0: Isso.
1: Me chamo Luzeni.
7: Deus abençoe, mulher de Deus.
1: Deus abençoe a sua vida, força, saúde.
7: Boa recepção na casa do pastor Dito.
1: Obrigado, pastor Luciano. Deus abençoe.
7: É um conforto.
1: Isso. Para todos os ouvintes que estão, um abraço especial. E para todos os irmãos do Poliana, está lá ouvindo, né?
0: Isso.
1: Né, ali, né? Trabalhando ali, ouvindo. E para o nosso irmão Edivaldo da Seara também, viu, Evandro? Estive com ele lá no Poliana. Um abraço para você também.
0: É isso aí.
6: Vamos lá, Lázaro cantando ou passando pela prova.
8: Quem é que não passa por luta? Aleluia. Mas eu aprendi um negócio para quando a gente está no meio da batalha. Deixa eu ensinar para vocês. Vou

Não, presta atenção aqui, ó. Quando a gente se converte, a gente só tem a fé, só a fé. E um dia eu estava em casa, como todo crente recém-convertido, que realmente quer compromisso com Deus, buscando, orando, consagrando. E o diabo mandou alguém lá em casa. Você sabia que quando você está passando luta, Satanás sempre manda alguém na tua casa para tentar jogar você mais para baixo ainda? Fala para teu irmão, o diabo sempre manda alguém na tua casa. Agora diga para ele, mas só que o diabo se assusta, porque quando ele bate na porta, quem abre é o Deus Todo-Poderoso, Criador dos céus e da terra. Aleluia! Aí eu estava em casa um dia e chegou um desses que o diabo manda. Ele teve a coragem, irmãos. Eu estava passando necessidade na época, passando fome. Ele teve a coragem de olhar para mim e perguntar assim: Lázaro, se tu és crente, então por que tu passa fome? Eu olhei para ele e disse: sabe por quê? Porque nem só de pão viverá o homem. Mas o diabo, ele não desiste de primeira. Você vê que lá no deserto ele não desistiu de primeira com Jesus, que dirá comigo. Aí o cidadão perguntou novamente: se tu és crente, então por que toda esta dor? Eu disse: você sabe por que toda esta dor, meu querido?

0: seguinte.
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0: Bom dia, bom dia. 10h30, 10h30. Você que está sintonizado na 94, muito obrigado pela grande audiência que nós temos hoje. Hoje aqui o telefone está bugando toda hora devido ao sorteio aqui. A tela aqui bugando também, porque é muita mensagem chegando. O pessoal com vontade de ganhar um prêmio aqui, não é isso, Jonatas?
1: Isso mesmo, né? Muitas pessoas, né? A audiência, né, do programa Encontro com Deus aqui está em primeiro lugar, viu, gente?
0: Ok, obrigado pela audiência, que Deus abençoe.
2: Sim.
0: Batendo recorde mesmo. Cada programa, toda semana, né, Jonathan? Nós estamos batendo recorde aqui. Mas eu quero mandar um abraço aqui para Vilma Xavier, minha amiga lá do bairro Pedra Negra. Que Deus abençoe você, Vilma. Ô, pastor Dito, anota o nome dela aí, Vilma Xavier. Ela está pedindo.
3: Já está
0: pedindo oração, está mandando, pedindo um alô aqui nós e pedindo oração para toda a sua família, viu? Que Deus abençoe você aí, Vilma. Mandar um abraço também, meu amigo Gedeon. Gedeon do queijo, da manteiga, lá na feirinha, em frente ao Poliano.
3: O meu manteiga do meu queijo.
0: Mário do relógio também na sintonia.
3: Gosto de Gerson Rufino, gosto de Gerson Rufino, né?
0: É isso aí. Muita gente aqui, nós ainda temos ainda 4 sorteios aqui ainda para fazer. O sorteio aqui do rádio, Jonatas.
1: Tem mais 2 rádios ou mais um?
0: Mais 2 rádios, tem mais um aparelho para matar inseto, que é elétrico, e você carrega ele como se fosse um celular.
1: O da fazenda era bacana ganhar esse prêmio aqui, é muito importante.
0: É legal, né? Esse prêmio aqui para a fazenda, né? No campo seria mais interessante. Então vamos lá, o próximo rádio agora, Jonatas. Vamos ver.
1: Qual a pergunta?
0: Pergunta,
1: o dia das crianças, né? O pastor já falou a data do mês, né? E agora eu quero saber a data da semana. Que dia que vai ser o dia das crianças? A data da semana.
0: A semana. Bacana.
4: Semana vai cair.
0: Gostei dessa pergunta aí, fácil.
3: Semana,
0: Você que é criança, você pode ligar para o 998-64-9494.
1: Tem que ter criança presente aí, viu, pessoal?
0: Isso. Vamos ver quem que é. Vamos ver. Alô, com quem eu falo?
5: Meu nome é Gabriel,
1: você mora onde, Gabriel?
5: Vila Nova.
1: Quer baixar o rádio.
0: Gabriel, pede mamãe aí para baixar o rádio seu aí. Porque tá dando microfonia aqui. Baixa o rádio aí. Deixa baixinho aí que nós vamos conversar. Ok, baixou? Gabriel. Bom dia, Gabriel.
5: Oi.
0: Bom dia.
5: Bom dia.
0: Você mora onde, Gabriel?
4: Insabido, hein? Gabriel, inteligente.
5: Vila Nova.
0: Qual que é a rua sua aí, Gabriel?
5: Rua Pernambuco.
0: Menino, você ouviu a menino, pergunta hein? Do meu amigo Jonatas aqui?
5: Sim.
0: Qual que é a resposta, meu amigo?
5: Segunda-feira, dia 12.
0: Parabéns. Você acabou de ganhar um rádio aqui bacana, viu?
3: Maravilhoso.
0: Tá? Como é que é
5: seu... Muito obrigado.
0: Tá, você vai vir buscar que dia? Se você tem até 1h, porque amanhã a rádio é fechada. Ou se não, terça-feira, depois das 9h. Você escolhe aí. Tá bom?
5: Pode ser hoje.
0: Oi?
5: Pode ser hoje.
0: Pode ser hoje, então pode vir. Então me dá... Gabriel, de que é seu nome?
5: Gabriel Xavier Santos.
0: Gabriel Xavier Santos, ok.
4: Família
0: Beleza,
4: Xavier.
0: Muito obrigado.

0: Jonathan.
1: Isso, muito
0: vamos
1: bom.
0: Vamos lá, a primeira criança no 998-649494.
2: Vamos ligar para cá.
0: A primeira criança, vamos ver, vamos ver. Vamos ver.
3: Alô?
0: Alô?
3: Oi, bom dia.
0: Bom dia, com quem eu falo?
3: Fernanda.
0: Fernanda, você mora onde, Fernanda?
3: Na reta.
0: Na reta. Ô, Fernanda, tem criança aí?
3: Tem uma criança de 1 ano e 5 meses.
0: Ah, ô, Fernanda, você acabou... como é que é o nome da criança?
3: Não
0: vi. Oi? É. Não ouvi.
2: Tá falhando.
3: Davi.
0: É ouvir? Davi ou é ouvir? Oi?
3: Ouvi.
0: Não tô conseguindo ouvir.
2: É ouvir?
0: É ouvir.
3: Ravi.
2: Ravi.
0: É porque tá dando interferência aí na sua internet aí. Deixa eu te falar, como é que é seu nome completo?
3: Fernando Alves de Araújo.
0: Seu aparelho está aqui com o Jonatas. Se você vier pegar hoje até uma hora... Se você vier pegar hoje até uma hora da tarde, Jonatas está aqui. Ou se não, só terça-feira, depois de 9 horas.
3: Seu nome... terça-feira.
0: Tá bom, então. Está registrado aqui. Jonatas vai guardar para você aqui. Tá bom?
3: Obrigado.
0: Beleza. Deus abençoe. Muito obrigado pela audiência. É isso aí. Agora nós temos uma limpeza bocal
2: mais e um rádio.
0: Mas vamos entoar um.
4: Vamos passar um louvor aqui, né?
0: Um louvor.
4: Vamos lá, Aline Barros, Homenzinho Torto.
0: Aí.
2: Ô, maravilha.

0: Sim.
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0: bom dia, 10h40, você que está sintonizado, muito obrigado, que Deus te abençoe. Ô, Jonatas, falta só um produto que está congelado aqui, nós precisamos entregar, você que anotou aqui, Jonatas, como é que é o nome aí?
1: Iessa, né?
0: Iessa.
1: Iessa, é a Sandra que vai vir buscar, mas quem ganhou foi a Iessa.
0: Pois é, Sandra, nós estamos te aguardando aqui para te entregar, viu, Sandra? Por gentileza, comparece aqui na rádio para entregar, só falta você para entregar. Os outros presentes para as crianças, não tem problema a gente entregar depois, mas é porque esse aí é perecível, tá bom? Ô, Jonatas, o último rádio aqui, vamos fazer uma pergunta simples aqui, né? A primeira criança que ligar... Então vamos.
1: Muito bonito, viu?
0: Vamos.
1: Acho muito bonito, viu?
0: Muito bacana.
2: Já ouvi um.
0: Entendeu? Foi doação do nosso amigo Vailton, uns rádios lindo. Mais uma vez eu agradeço ele. Foram três rádios lindo. Agradecer sua esposa também, duas lasanhas grandes, tamanho família que entregou aqui também, já foi sorteado, já foi entregue, graças a Deus. O pessoal deve estar até degustando uma hora dessa, né?
2: Ah, tá. Vai chegando na hora do almoço.
0: Então, vamos ver aqui. Nós temos uma limpeza bucal ainda também com a doutora Sandra ali no... Doutora Brenda, ali no calçadão ali também, que vai fazer essa limpeza oferecida pelo nosso amigo Arley da Casa do Fazendeiro, né? Então, vamos lá. Vamos lá, Jonatas, o rádio, o último rádio.
1: Tá liberado as ligações, viu, pessoal?
0: O último rádio, 998-649494, vamos ver quem é, quem vai ser, vamos ver qual é a criança. Alô?
3: Alô?
0: Com quem eu falo?
2: Eu já sabia, né, Bessie?
3: Eloá Vitória.
0: Como é que é o nome?
4: Eloá Vitória.
3: Eloá Vitória.
0: Você mora onde, Eloá?
3: Na fazenda.
0: Na fazenda?
3: Sim.
0: Você tem quantos anos?
3: 10.
0: Você está estudando bastante?
3: Sim.
0: Você acabou de ganhar um rádio muito bonito aqui, igual você. Esse rosto seu é muito lindo aqui. Estou vendo pela foto aqui. Um rádio bonito mesmo, viu? Para você ouvir o programa Encontro com Deus, ficar sintonizado na 94. Agora, quem é que vai vir buscar aqui para você?
3: Minha mãe falou que vai pedir para o mototaxista pegar na terça-feira.
0: E qual é o nome do... Como é que é o nome da pessoa que vai vir buscar?
3: Jean.
0: Jean de quê? Tem que você me dar o sobrenome. Alô? Alô?
1: É o Jean, eu conheço o Jean.
0: Ah, Jean do táxi.
1: O nome dele é quem? O nome do ganhador aí?
0: Aqui deu uma. Não sei, deu uma pane aqui no telefone. Muita gente ligando, a gente só vê o. Entendeu? Será que não.
1: O telefone desligou aqui, mas ele vai retornar de novo.
0: Eu acho que.
1: Não lembra do nome dele, não?
4: Ele vai ligar de novo aí.
0: Jean do táxi, ela falou. Viu?
1: Daqui a pouco ele fala com a gente aqui de novo aqui.
0: Tá. Você pode ligar de novo aqui, porque o telefone deu uma pane aqui, mas é muita gente ligando, que Jonatas vai anotar tudo certinho aqui para não ter problema, viu? Tá certo? Ô, Jonatas, dá tempo para a gente ouvir mais um louvor ainda?
1: As canções aqui.
0: O Pastor Dito também tem um convite especial hoje. Hoje vamos lá, Pastor Dito.
4: Sim, hoje nós temos um convite, né, Pastor Luciano?
0: Vamos lá, pastor.
5: Nossa
0: então
5: igreja
0: faz
5: igreja ali em Santa Luzia, né? O nosso irmão Dito, Pastor Dito, dirigente de lá. Da congregação. Estamos comemorando lá 17 anos de Ministério Porta Estreita, tendo a nossa sede aqui em Nanuque, no UDR, dirigida e ministrada pelo nosso irmão pastor Leandro e sua esposa.
4: A nossa irmã Stephanie.
5: Isso. E para nós é um prazer aí convidar vocês, ouvintes, para estar conosco hoje no encerramento dessa campanha. Pastor Dito, tem as informações aí de pregadores, cantores. Sim. E você é o nosso convidado especial. Deus abençoe a todos.
4: Pastor Luciano, sim, hoje vai ser um dia especial, o último dia da festividade. Sexta-feira foi bênção de Deus. Ontem, né, estivemos ali, feliz que nós estivemos ali também com o nosso É, irmão Evandro, cara, né? Ajudou na gente ali, né, Evandro, cara? Foi bênção pura.
5: Maravilha.
4: Maravilha, o graças Deus a Deus. Desceu
6: ali ontem. Graças a Deus, né, pastor?
4: Sim,
6: uma é festa abençoada.
4: É, bonita, as mulheres maravilhosas, mulheres de oração.
5: Isso.
4: Nós felizes também com a vida do pastor Luciano, que veio representar ali, né?
5: Isso.
4: Ali a sede de Vitória, nosso pastor vice-presidente. Isso. Quer mandar um abraço desde já ao nosso pastor Adão.
5: Pastor Adão, pastor presidente,
4: todos
5: na sede em Vitória. Isso,
4: todos matriz. Os irmãos aí.
5: Ótimo.
4: Isso. E hoje nós vamos encerrar, um grande encerramento hoje com a missionária Elisete, mulher de Deus, vai estar ali pregando.
5: Pregando a palavra de Deus.
4: Sim. Vai Vem estar ali.
5: Venha participar conosco.
4: Venha conosco. Rua Santa Luzia, 452, bairro Getúlio Vargas.
5: Vai ser um prazer.
4: Isso, nós estamos ali, né, primeira presença de Deus.
5: Isso.
4: E nós ali esperando você, pegar na sua mão, você ali, regozijar, se alegrar conosco.
5: E vai ter uma cantina boa também lá, né?
4: Cantina. Você ajudar a obra de Deus. Maravilhosa, então você é nosso convidado, viu? Getúlio Vargas, aí no Corguinho, Lagoa Santa, ali no Caique.
5: Isso.
4: Vila Esperança, você da região está convidado, não perca... Esse último dia ali, está ali pregando, né?
5: Festividade.
4: Sim, pastor. Vai ser bênção demais, né, pastor?
5: Vai ser maravilha. Hoje foi bênção.
4: Eu vou ver se hoje vai ser...
5: Ou caiu.
4: É.
5: E hoje vai ser bom também.
4: Quer mandar um abraço a gente, pastor, nosso pastor Rui.
5: Isso.
4: Missionária Jéssica, que esteve pregando a palavra ontem.
5: Pregando,
4: foi bênção pura, viu?
5: Pregou muito bem. Mulher de Deus.
4: E hoje vai estar ali também cantando, louvando a Deus, o nosso cantor José Hildo também, a muito nossa bom. Irmã Cláudia, né? O sítio de oração, os varões... O cantor Daniel, o pastor Daniel, vai ser bênção. Então você é o nosso convidado ali para estar conosco
5: em ali. Em nome de Jesus.
0: Deus abençoe. Ô, pastor Dito, eu não vou estar lá hoje com o senhor, porque hoje na minha igreja, na IDEP, na rua Itabacuri, é a Santa Ceia, né?
4: Sim.
0: E a gente tem que. A festa IDEP, máxima, IDEP, né?
5: Ministério Abençoado,
0: IDEP. Tá participando. Ô, Jonathan, nós temos ainda o sorteio aqui, só atualizar o nome da menina que ligou aqui, né? Porque deu. Atualizar aqui. Né? E outra coisa.
7: Eu sei quem eu conheço o pessoal lá também, lá, o Renato, ele manda sempre mensagem aqui no programa da gente aqui.
5: Já temos um ouvinte ali que vem buscar seu
7: vídeo. Vamos ouvir a Aline Barros, Dança do Pinguim, viu?
5: Isso.
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0: Bom dia, bom dia. 10h51, 10h51. Você que está sintonizado na 94, no programa Encontro com Deus, muito obrigado. Hoje, assim, foi recorde dos recordes de todos os tempos, desde que começou o programa, porque foi muito sorteio, viu? Graças a Deus. É, tivemos pane aqui, o telefone bugou várias vezes, a tela aqui também, muita audiência. Lamentavelmente, nós não tivemos tempo para poder ouvir, atender todos os pedidos de louvores, mas fica para a próxima semana. Nós prometemos que iremos atender todos os pedidos, né? Mas cada louvor entoado aqui, que você sinta, você que ouviu, sinta assim como se fosse seu, para você, nesse dia especial, que é o Dia da Criança, aqui no programa Encontro com Deus. É amanhã, mas nós estamos comemorando hoje. E que Deus esteja abençoando com a mão estendida sobre o seu lar, abençoando seus filhos, suas filhas, seu bebê, que você que tem bebê em casa. E não esqueça de uma coisa: ore pelos seus filhos, para que Deus esteja abençoando ele, para que ele esteja andando no caminho reto e correto. Essa é a grande verdade. Hoje nós temos, assim, Deus, tudo que ele fez, o homem tenta copiar. O homem inventa um celular e cria o catálogo para você, tiver qualquer dúvida como usar aquela máquina, ou seja, uma geladeira, uma televisão, você vai lá no manual e lê, e você vai colocar seu objeto que você comprou para funcionar bem. Mas Deus também, quando fez a máquina, o ser humano, a maior máquina, a maior invenção do mundo foi o ser humano. Ele também deixou um manual. E esse manual é a Bíblia. Esse manual te dá saúde, te dá alegria, te dá salvação. Esse manual te dá cura. Verdade. Esse manual é o verdadeiro manual, sim, da vida. Sim. Então, você que quer um filho abençoado, ensina ele a ler a Bíblia, que ele vai receber o manual dele, porque Deus fez ele e deixou esse manual. Como se fosse um aparelho que você está usando, e você precisa desse manual para poder manusear. O ser humano é uma máquina feita por Deus, a máquina mais perfeita do mundo. Mas ele deixou o manual, e esse manual é a Bíblia. Basta obedecer. Aí você terá um filho maravilhoso, um filho abençoado. Essa é a grande verdade. Você que nos ouviu, faça uma reflexão sobre isso. Mas vamos voltar ao nosso sorteio, que nós precisamos fazer o sorteio de uma limpeza bucal oferecido pela Casa do Fazendeiro, meu amigo Arley, meu irmãozinho querido Arley, parceiro, companheiro, colega, e está sempre aqui na rádio, hoje está viajando, mas está na sintonia. Ele está nos ofertando uma limpeza bucal com a doutora Brenda lá no calçadão. Você, criança, que está precisando de uma limpeza bucal gratuitamente, o programa Encontro com Deus vai te ofertar isso com um patrocínio da Casa do Fazendeiro. Vamos ver qual é a primeira criança que vai ligar aí, Jonatas. A primeira criança que ligar para o 998-649494 vai ser sorteada. Tomara que seja uma criança que esteja precisando de uma limpeza bucal, né? Vamos ver. Vamos ver, nós estamos chegando no final do programa, mas vamos fazer esse último sorteio aqui. Vamos ver quem é a criança.
1: Na verdade, foi o telefone que descarregou, viu? Vai rapidinho, viu?
0: Alô? Alô?
2: Alô?
0: Com quem eu falo?
1: Tem que abaixar o rádio.
3: Abaixa seu rádio aí, meu amigo. Abaixa seu rádio aí. Aí, bacana.
0: Como é que é seu nome?
2: João Pedro.
0: João Pedro, você mora onde, João Pedro?
2: Rua José Salgado Filho, UDR2.
4: UDR2.
0: Rua José Salgado Filho, UDR2. Você está precisando de uma limpeza dentária? Você acabou de ganhar com a doutora Brenda lá no calçadão. Olha, seu pai ou sua mãe está aí do seu lado ouvindo?
2: Sim.
0: Tá. Você vai. É mamãe ou papai que tá perto de você aí?
2: É minha avó que me cria.
0: Ah, sua avó. Como é que é o nome dela?
2: Tânia Medina dos Santos.
0: Ô, dona Tânia, a senhora vai passar lá na Casa do Fazendeiro. É ali, abaixo da cooperativa, na rua São João del Rei. Pegar uma autorização com o Arley para a senhora levar lá em Doutora Brenda para fazer a limpeza bocal, viu? Do João Pedro, tá certo?
2: Sim.
0: Entendeu tudo direitinho aí? Entendeu tudo direitinho?
2: Entendi.
0: Tá. Que Deus...
2: Agradecendo que o João Pedro tá fazendo
0: 11
2: anos amanhã.
0: Oh, que bacana. Isso, no dia da criança, Deus. Fazendo 11 anos. Que maravilha.
2: É no dia 13, tio, que eu vou fazer 11 anos. Dia 13.
0: Ah, dia 13. Logo depois, né? Bacana. Dia das crianças. Né? Dia das crianças e logo em seguida seu aniversário. Bacana, viu?
5: Presente.
0: É. Que Deus abençoe você, que Deus te ilumine, que você continue andando um caminho reto e correto para você abençoar sua avó também, tá bom?
2: Tá bom, obrigado.
0: Tá, um abraço, Deus abençoe.
2: Muito abençoe.
0: Fala com vovó que Amém. Eu mandei. Fala com vovó que eu mandei um beijo para ela aí, viu? Tá bom? Um abraço, fica com Deus. Pronto. Sorteio.
5: Maravilha.
0: Tudo cumprido. Nós chegamos aos finalmente, vamos começar com o pastor, as considerações finais, pastor Dito, as considerações finais primeiro.
6: As considerações finais dessa manhã, agradecer a Deus, né, Evan, por tudo, né, por nós estarmos aqui, nessa mesa maravilhosa, agradecer a Deus pela vida do pastor Luciano também, a sua vida, Evan, também a vida do nosso irmão Jonathan, né, presente de Deus, irmão Jonathan, se não fosse, né, primeiramente Deus, você, esse programa não ia à frente, né, Evan, eu... circulador dessa programação, e um abraço para todas as crianças, né, que Deus abençoe todas as crianças nesse dia, né, que vai ser realizado amanhã, dia das crianças, que Deus venha dar saúde, paz nos corações, nos lares, os familiares, os pais, para educar os filhos mesmo, e principalmente na presença de Deus, né, carregar seus filhos na presença de Deus, para a casa do Senhor, e deixar esse convite mais uma vez especial, hoje nós estamos às 19 horas, né, o grande culto, né, festa do ciclo de oração, 17 anos, né, o tema é Esté, né? O decreto do rei é o povo judeu, o povo de Deus. Então você é o nosso convidado. E um abraço para todos os nossos ouvintes.
0: Esse aí, pastor. Agora as considerações finais, pastor Luciano.
5: É sempre bom quando a gente vem aqui, né? Vindo de Vitória, nesses eventos que a gente tem na nossa congregação. Está passando aqui todo domingo pela manhã, aqui nessa Manhã com Deus, aos patrocinadores desse trabalho, da obra do Senhor. E estar com vocês aqui nessa bancada é um prazer, né? Ao nosso amigo, irmão Jonas. Ali, que está, o Jonatas, sonoplasta ali, e ao nosso querido irmão Evandro, né? Deus abençoe o pastor Dito, sem palavras para agradecer lá a sua recepção no seu lar, na sua casa, sua esposa. E muito obrigado mesmo, um trabalho bonito, que Deus continue abençoando, que Deus continue derramando bênçãos. E amanhã é um grande dia, dia das crianças, que o Senhor possa tomar sobre si as crianças e abençoar cada criança brasileira no nosso país e fora do nosso país, e que Deus abençoe, muito obrigado mesmo. E a nossa festividade ali é hoje, o último dia, 17 anos ali, no bairro Santa Luzia. Deus abençoe, muito obrigado a todos. Deus abençoe.
0: Jonatas, as considerações finais.
7: Agradecer a todos pela audiência, né? Domingo que vem vamos estar, né? Deu certo, domingo que vem estamos aqui de volta. E um feliz dia das crianças para minha filha Mariá, minha filhotinha. Deus abençoe ela. E papai ama ela demais.
6: Oi, Evandro, eu esqueci também, perdão, mandar um feliz dia das crianças para o meu neto, né, Kevinho, que está ali ouvindo, né? O Kevin e o Vitinho, um abraço especial do seu avô. Vovô te ama, você e toda essa família abençoada linda aí.
0: É isso aí. Eu quero agradecer a todos os ouvintes da 94, programa Encontro com Deus, e mandar um recado para os pais, mães, que você abençoe seu filho amanhã e sempre.
6: Uhum.
0: Não esqueça, você é o espelho para seu filho, você é o espelho vovó, vovô que está nos ouvindo, para seu neto. Tudo que você faz de bom reflete sobre a sua geração, reflete sobre a criança. Então, preste atenção nisso. Tudo que você faz de bom é exemplo para eles. Seja espelho na vida do seu filho, da sua filha. Só assim teremos uma família mais unida, só assim teremos mais uma família andando no caminho reto e correto, e dias melhores virão. Que você seja exemplo. Exemplo é reflexo. Reflexo é espelho. Seja espelho da sua geração. Verdade. Que Deus abençoe vocês poderosamente. Que a mão de Deus esteja estendida sobre a sua família, sobre os seus filhos. Em nome de Jesus, um beijo no coração e domingo que vem nós estaremos aqui de volta. Em nome de Jesus. Um grande abraço a todos.
5: A todos.

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Bom dia, Brasil, a paz do Senhor Jesus Cristo. É Salmos de número 121 e o verso 7 e 8. O Senhor te guardará de todo mal, Ele guardará a tua alma. O Senhor guardará a tua entrada e a tua saída, desde agora e para sempre. Senhor Jesus, continue protegendo o Brasil, guardando a família, guardando teus filhos que ouvem a voz missionária neste momento. Que haja saúde, que haja paz na sua casa, na sua vida, no nome de Jesus Cristo. Nós vamos ouvir Fernandinho, santo para sempre, daqui a pouquinho. E lembrando a todos que hoje, às 3 horas da tarde, nós vamos com a equipe de evangelismo no UDR. Exatamente, vamos estar evangelizando aí, bairro do UDR, atenção. Hoje à noite vai ter um culto maravilhoso às 19 horas na Igreja Assembleia de Deus, Rua Azaleia, número 225. E às 3 horas da tarde, o Departamento de Missão, CPEC. CPEC significa Deus chama, Deus prepara, Deus envia e Deus cuida. CPEC, ok? E hoje toda a equipe vai estar orando pela família, orando pelo bar do UDR. Vai ser das 15 horas às 17 horas da tarde. Eu vou estar aí no nome de Jesus Cristo, orando por vocês, ok? Vamos ouvir Fernandinho. É santo para sempre. Agora são 11 horas e 14 minutos.

da morte do rei Uzias. Isaías e o Senhor sentado em um alto e sublime trono. E os serafins clamavam uns para os outros. E eles diziam: Santo, Santo, Santo é o Senhor dos exércitos.

0: 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Hoje à noite, na Avenida Geraldo Romano, número 31, pastor Alessandro Ricardo convida você, a família, o pastor Moisés, e vai estar orando por você, ok? E pela sua família. Anote o endereço, Avenida Geraldo Romano, número 31, no centro da cidade de Nanuque, fica ao lado ali do Banco do Bradesco. Também no bairro do Romil das Ruas, hoje à noite às 19 horas, tem reunião. O pastor Júnior convida você e a família, participe. No bairro do Vila Esperança, na rua Marquês de Tamandaré, número 175, vai ser uma bênção e você é o nosso convidado. Ali no bairro do Vila Nova, rua Sergipe, número 639, pastor Vandré convida você e a família também para um grande culto hoje à noite. E lembrando a você mais uma vez que hoje às 15 horas estaremos ali no bairro do UDR evangelizando, né, o departamento de missão CPEC. Vai estar ali anunciando a palavra de Deus. CPEC significa Deus chama, Deus prepara, Deus envia e Deus cuida. E vamos estar ali toda a equipe evangelizando, orando pela família, pelo bairro. Vai ser das 15 horas às 17 horas. E à noite vai ter aquele culto de missão abençoado no nome de Jesus Cristo. Vamos ouvir. Juliane Souza, quem é esse? Agora é 11 horas e 26 minutos.
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Vila Gabriel Paz, na sintonia da Voz Missionária. Deus abençoe o Nilson Ferreira, a família. Deus abençoe o Abraão, o Geovânio, né, o pastor Paulo, a família. Deus continue abençoando, né, o pastor Amós, pastor José Rodrigues, povo bom. Ao homem do campo, Deus abençoe no nome de Jesus, na sintonia da Voz Missionária. Deus abençoe a sua casa, a sua família, a região da Bahia do Espírito Santo, na sintonia da Voz Missionária. Que Deus continue abençoando. Estamos orando pelo Brasil, orando pela família, para que haja paz, para que haja salvação, para que haja libertação no nome de Jesus Cristo. Nós vamos ouvir Suede, Reacende a Chama, 11 horas e 36 minutos.

glória se você é essa geração. Eita, que eu sinto a presença aqui, irmão. Uma presença. Uma presença, uma presença, uma presença. Uma presença, você não vem aqui em vão. Jesus quer te encher aqui. Há uma presença de Deus aqui.

0: igual. Você é a geração que Deus chamou para ser diferente, jovem. Você é a geração que onde chegar vai impactar, porque Deus te chamou. Olha para essa pessoa que está do teu lado e fala: Deus te chamou para ser soldado e para andar na contramão do mundo. Levante a sua mão e adore a Deus aí.
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Todos os domingos, de 8 a 10 da manhã, nós temos a EBD, Escola Bíblica Dominical da Assembleia de Deus no Brasil. Geral, já é tradição em todo o Brasil. Nós temos o estudo bíblico. Você pode participar com a sua família, né? Tem ali a turminha, a escola para crianças, adolescentes, jovens, adultos, professores idôneos, preparados. Inclusive a lição de hoje, estivemos estudando sobre o livro de Deuteronômio. Estamos estudando. Deuteronômio faz parte do Pentateuco. Pentateuco são os 5 primeiros livros da Bíblia Sagrada. Gênesis, Êxodo, Levítico, Número e Deuteronômio. Você sabia que o Antigo Testamento, né, ele se divide, né, Pentateuco, livros históricos, livros poéticos, profeta maiores e profeta menores. É isto mesmo. O Pentateuco é o Gênesis, Êxodo, Levítico, Número e Deuteronômio. Livros históricos é Josué, Juiz, Ruth, 1 Samuel, 2 Samuel, 1 Reis, 2 Reis, 1 Crônicas, 2 Crônicas, Esdras, Neemias e Esté. Livros poéticos é Jó, Salmos, Provérbios, Eclesiastes, Cantares de Salomão. Profetas maiores é Isaías, Jeremias, Lamentações de Jeremias, Ezequiel, Daniel. E profetas menores, Oséias, Joel, Amós, Obadias, Jonas, Miqueias, Naum, Abacuque, Sofonias, Ageu, Zacarias e Malaquias. O Novo Testamento também, a sua divisão, nós temos os Evangelhos, Mateus, Marcos, Lucas e João. Temos livro histórico que é Atos dos Apóstolos. Nós temos epístolas paulinas, que é Romanos, 1 Coríntios, 2 Coríntios, Gálatas, Efésios, Filipenses, Colossenses, 1 Tessalonicenses, 2 Tessalonicenses, 1 Timóteo, 2 Timóteo, Tito, Filemon. Aí nós temos epístolas universais, Hebreus, Tiago, 1 Pedro, 2 Pedro, 1 João, 2 João, 3 João, Judas, e nós temos profecia, que é Apocalipse. Ame a palavra de Deus, procura estudar, aprender, procure uma das nossas igrejas, faça sua matrícula, e todo domingo, de 8 às 10 da manhã, leve a sua família, conheça a palavra de Deus. Nós vamos estar ouvindo Aline Barros, Jeová Jireh. Agora são 11 horas e 50 minutos.

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Como nós estamos estudando na EBD sobre o livro de Deuteronômio, vou fazer um breve resumo aqui do livro que nós estamos estudando e o que nós aprendemos hoje. Deuteronômio significa recapitulação, repetições de leis. O Senhor Deus fez promessa para um homem chamado Abraão. Deus disse para ele em Gênesis capítulo 12, você pode anotar, conferir em sua casa. Gênesis capítulo 12, Deus disse, sai da tua terra, da tua parentela, da casa do teu pai, para a terra que eu te mostrarei. Eu vou fazer de ti uma grande nação. Eu vou engrandecer o teu nome. Tu serás uma bênção. Eu vou amaldiçoar os que te amaldiçoar e vou abençoar os que te abençoar. E em ti serão benditas todas as famílias da terra. Abraão creu em Deus e pela fé Abraão saiu sem saber para onde ia. No livro de Hebreus nos fala sobre isso, capítulo 11. Abraão, ele confiou em Deus. Ele seguiu o chamado, a vocação, o chamado de Deus para a sua vida. E Deus cumpriu a promessa. Abraão, embora a sua esposa era estéril, mas Deus fez um milagre. Na idade de 89 anos, Abraão com 99, a esposa de Abraão, ela engravida, tem um filho chamado Isaac. Isaac cresce, Isaac casa com cerca de 40 anos, casa com Rebeca. Rebeca engravida com 60 anos de idade, outro milagre. Vai nascer irmãos gêmeos, Esaú e Jacó. Jacó cresce, Jacó casa, Jacó vai ter 12 filhos. Esses 12 filhos de Jacó vão se formar a nação de Israel hoje. Você sabia que a nação de Israel é formada por 12 tribos? Então acontece que, por um período de tempo, Israel estava no Egito. As 12 tribos estavam no Egito. Na época do profeta Moisés, profeta, legislador, moralista, um homem usado poderosamente por Deus, Deus chama Moisés, Deus fala com Moisés, Deus capacita Moisés e Deus vai usar ele de forma extraordinária para libertar Israel da terra do Egito, das mãos de Faraó. Como você já ouviu falar sobre a história, creio eu, vai se manifestar 10 pragas no Egito por causa de Faraó. Seu coração era duro e sempre que Moisés falava para Faraó deixar sair o povo de Israel do Egito, Faraó não deixava e por causa disso vinha pragas. Mas por fim, na última praga dos primogênitos, aonde até o primogênito, o filho primogênito de Faraó morreu, Faraó então deixou que Israel saísse do Egito. A saída de Israel do Egito, aconteceu um milagre no dia, porque o povo de Israel saindo do Egito, eles parou em frente ao Mar Vermelho. Faraó se arrependeu de ter deixado o povo sair do Egito, então Faraó preparou o seu exército, e foi atrás do povo de Israel para poder trazê-los de volta para o Egito, para escravizá-los. O povo, quando olhou para trás e viu que Faraó estava vindo com seu exército, o povo clamou a Deus. E Deus disse a Moisés, por que clama a mim? Diga ao povo que marche. O que tem nas mãos, Moisés? Moisés tem uma vara na mão. Deus disse, toca no mar. E Deus, com o assopro das suas narinas, abriu o Mar Vermelho. O povo de Israel passou a pé.
Faraó, vendo que o mar vermelho tinha se abrido, o exército viu que o mar tinha se abrido, Faraó deu a ordem: passa também pelo meio do mar para pegar o povo de Israel do outro lado. E quando o exército de Faraó entrou no mar vermelho, Deus disse para Moisés: toca no mar e eu vou fechar as águas. Moisés tocou no mar, as águas do mar vermelho se fecharam e o exército de Faraó morreu. O povo de Israel saiu no deserto de Sur, Mara, Elim, onde tem 70 palmeiras e 12 fontes. Inclusive hoje, eu estou te narrando aqui a Bíblia Sagrada, estou te falando, está escrito na Bíblia. Inclusive hoje, se você for lá na nação de Israel, até hoje lá no deserto tem ainda as 70 palmeiras, estão lá até hoje. As palmeiras são testemunhas. Elim, Zin, Refidim, Monte Sinai, Deus da lei, estatuto a Moisés. E o povo vai peregrinar num deserto. O povo chega perto da terra prometida. Moisés escolhe 12 espias e vai espiar a terra. Olha a terra, se a terra verdadeiramente é boa. Vai olhar a terra da promessa. E 12 espias, 12 homens vão olhar a terra. Depois de 40 dias, eles voltam com a resposta, trazendo um cacho de uva em uma viga, dois homens carregando. O fruto da terra é esse. E o povo disse: é bom, a terra é boa. A terra é boa. A terra é boa. Só tem um porém. A terra tem gigante. Nós não vamos conseguir conquistar esta terra. O povo que mora nessa terra, eles são como os gafanhotos aos nossos olhos, é inumeráveis e também são grandes. Então o povo ficou com medo. O povo, na sua maioria, começou a murmurar e dizer: Deus nos tirou do Egito para matar nós nesse deserto. Josué e Caleb perseverou em confiar em Deus. Eles disseram: não, Deus vai nos dar a terra. Este povo é o nosso pão. Deus vai cumprir a promessa. Vamos confiar em Deus. Josué e Caleb foi um dos espias que foi olhar a terra, juntamente com os 12. Mas 10 dos espias, 10 daqueles homens, difamaram a terra: nós não vamos conseguir. Então todo aquele povo murmurou, chorou. E eles disseram: vamos levantar um capitão entre nós e vamos voltar para o Egito. E Josué e Caleb disse: não, Deus vai nos dar terra. O povo então pegou em pedras para poder apedrejá-los. A glória de Deus se manifestou no arraial, no acampamento. E Deus disse: Moisés, eu vou matar esse povo. E Moisés disse: Senhor, não faça isso. O que vão dizer os egípcios? Vão dizer que o Senhor tirou esse povo do Egito para matar eles no deserto. Mas agora que o Senhor venha fortalecer o teu braço, que agora o Senhor venha levar este povo à terra que o Senhor prometeu a Abraão, a Isaac e a Jacó. Deus disse: então eu... tá certo. Só tem uma coisa. Esse povo que murmurou contra mim, de 20 anos para cima, eles vão morrer no deserto. Eles vão peregrinar no deserto, num período de 40 anos. Foi 40 dias que os espias ficou espiando, olhando a terra. Então vão ser 40 anos que esse povo vai peregrinar no deserto. Essa geração, esse povo de 20 anos para cima, não vão entrar na terra. Os seus filhos vão entrar na terra. Passa os 40 anos, esta nova geração chega diante da terra prometida. Então Moisés agora vai dar instrução. Moisés agora vai fazer uma recapitulação, que é o livro de Deuteronômio. É para uma nova geração. E ele vai lembrar o que aconteceu no passado. O que os pais, né, os pais passaram, viveram num deserto.
para que esta nova geração não pudesse cometer os mesmos erros que os seus pais cometeram no deserto. Qual erro? Murmuração, incredulidade, dúvida. Diante das promessas de Deus, você precisa confiar em Deus. Mesmo que haja luta, mesmo que haja provação, mesmo que tenha dificuldade, mas você precisa aprender a confiar em Deus e obedecer a sua palavra. Porque Deus tem o melhor para a sua vida. Deus tem o melhor para os seus filhos. Deus tem o melhor para a sua casa, para a sua família. Deus tem o melhor para a sua empresa, para os seus negócios, para o seu país, para a sua nação. Mas é preciso que você confie em Deus e obedeça a sua palavra. Eu quero fazer uma oração por você neste momento, aonde você se encontra. Você que precisa fazer uma aliança com Deus, você que se sente tão vazio, tão longe de Deus, eu quero orar por você neste momento. Jesus, ele te ama. A mão de Deus está estendida para salvar. Senhor Deus, abençoe esta pessoa neste momento, aonde está. No nome de Jesus, todo mal perde as forças e sai. Toda tristeza, toda angústia, todos os maus pensamentos, todo impedimento, todo mal, vá embora no nome de Jesus e não volte mais. Meu Deus, Pai, no nome de Jesus, liberta, cura, salva. No nome de Jesus, recebe a libertação, recebe o milagre no nome de Jesus. Amém. Vamos ouvir Gabriela Rocha, Me Atraiu.

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4: Meio-dia e 20.
5: 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Hoje à noite, a partir das 19 horas, na Avenida Geraldo Romano, número 31, pastor Moisés, pastor Alessandro, convida você e a sua família para um grande culto. Deus tem aquela palavra de vitória para o seu coração. Lembrando a você também que durante a semana, na terça-feira, às 19 horas da noite, tem reunião, tem culto, é oração, estudo da palavra de Deus. Leve a sua Bíblia, participe. Na quarta-feira, às 14 horas às 16 horas, tem reunião do círculo de oração, oração pelos pedidos de oração, pela família, pelo Brasil. Você que está com a sua causa, que você acha que não tem mais jeito, não tem como resolver, para Deus nada é impossível. Leva o seu pedido de oração, participe toda quarta-feira, das 14 horas às 16 horas, ali na Avenida Geraldo Romano, número 31, no centro da cidade de Nanuque. É quinta-feira, culto de libertação. Leve a sua família, participe. E hoje à noite, às 19 horas, daqui a pouco, tem culto. Você é o nosso convidado. Lembrando também que tem a EBD de 8 às 10 da manhã. E à noite, às 19 horas, culto. No bar do UDR, Rua Azaleia, número 225. Quarta-feira, sexta-feira, hoje à noite, às 19 horas, tem culto de missão, culto abençoado. Lembrando que a partir das 15 horas, a equipe de evangelismo, né, o departamento de missão, CPEC, vai estar ali evangelizando, orando pela família. Eu vou estar lá também, no nome de Jesus, no bar do DR, daqui a pouco, à tardezinha. No bar do Vila Nova, Rua Sergipe 639. Pastor Vandré convida você e a sua família. Quarta-feira, sexta-feira e hoje à noite, a partir das 19 horas da noite. No bar do Romil das Ruas, Rua Alfenas, número 170. Quarta-feira, sexta-feira e hoje à noite, às 19 horas, pastor Júnior convida você e a família. No bar do Vila Esperança, na quarta-feira, sexta-feira e hoje à noite, às 19 horas, Rua Marquês de Tamandaré, número 175. Você e a família estão convidados. Que Deus abençoe a sua vida, a sua casa, a sua família. Dona Nilza, Rafael, na sintonia da voz missionária, que Deus abençoe vocês. E daqui a pouco estamos no culto. Vamos ouvir Matos Nascimento, Agora Eu Sou de Deus. 12 horas e 23 minutos.

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4: Meio-dia e 27.
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Bendiz, ó minha alma, ao Senhor, e tudo que há em mim, bendiga o seu santo nome. Bendizei, ó minha alma, ao Senhor, não te esqueças de nenhum de seus benefícios. Boa tarde, minha amada. Boa tarde, meu querido irmão. Boa tarde, ouvinte amado. Está entrando no ar, ele o visita ao seu lar, chegando até você, levando a palavra do Senhor para o seu coração. Hoje nós estamos aqui, mais um dia na presença do Senhor. Nós glorificamos a Ele, adoramos o Teu santo nome, porque Ele é bom e Ele tem cuidado de nós. E este programa é da Igreja Presbiteriana Renovada, situada na rua Itabacuri, número 11, ali no bairro Laticínio. Você é o nosso convidado para estar conosco hoje, então, teremos um grande culto, uma festa maravilhosa, pois amanhã é o dia determinado como o dia da criança. E nós estamos hoje ali na nossa igreja com uma grande programação. As titias que cuidam desta área organizou uma bela festa para você, criança. E eu quero fazer um convite para você, papai, mamãe. Olha, leva o seu pequeno ali na igreja e hoje você poderá implantar a palavra de Deus no coração do seu filhinho, que quando ele crescer, ele não desviar deste caminho que nos leva aos céus. Por isso, eu quero parabenizar todas as crianças e os papais, para a glória do nome do Senhor. E eu quero oferecer este primeiro louvor para todos os pais, este pai que é espelho, esta mãe que é verdadeiramente uma heroína e que tem cuidado e criado seus filhos. É para você, mamãe, é para você, papai, e para todas as crianças do nosso Brasil. Vamos ouvir.

Você é um espelho, louvado seja o nome do Senhor. E nós sabemos que o espelho, ele reflete a nossa imagem.

pense, você está sendo um pai que teme a Deus, que louva o nome do Senhor, uma mãe que cuida e zela e edifica a sua casa? É isto que este louvor nos ensina, a ser um espelho que reflete a imagem do Senhor para os nossos filhos nos dias de hoje. São dias tribulosos, dias de angústias, dias difíceis de cuidar dos nossos filhos, mas com o temor do Senhor e com a mão poderosa do Senhor, nós conseguimos guiar os nossos filhos no caminho que ele deve andar. O nosso muito boa tarde para você, a nossa querida irmã Edi, já participando, muito obrigado, irmã Edi, pedindo oração, oferecendo um louvor, e nós já estamos te atendendo, irmã Edi, né, com o louvor que você nos pediu, e ela está oferecendo para todos os ouvintes e para todos os amigos que estão na sintonia do Visita ao Seu Lar. Vamos ouvir.

Gabriela Rocha. A passarela é toda sua.

0: Gabriela Rocha, senhoras e senhores, para a glória do Espírito Santo.
1: Bendito seja o nome do Senhor. Você está sintonizado no programa Visita ao Seu Lar. E nós estamos entrando em sua casa neste momento. Quando você está aí, quem sabe, degustando daquele almoço especial, reunido até com a sua família. E nós estamos entrando aí no seu lar com um pão especial, que é o pão dos céus. A Bíblia diz que Jesus é o pão da vida. Então, aqueles que comem deste pão que é Jesus, ele jamais terá fome, ele jamais terá sede, porque Jesus é a água da vida. E eu quero te convidar para que você possa, neste momento, beber desta água, comer deste pão e andar neste caminho que ele te levará até os céus. Hoje eu quero parabenizar todas as nossas crianças, né? Pois é o seu dia, né? Amanhã, mas nós estamos te parabenizando hoje. E eu quero oferecer o próximo louvor para as criancinhas. Meu netinho Pedro, bom dia, vovó. Está ali na sintonia do Visita ao Seu Lar. Também é o Bernardo, Gustavo, Ana Júlia, Alice, é Belinha, Josué, é muita gente, viu? A Ana, tudo são criancinhas que estão ouvindo o Visita ao Seu Lar. E nós iremos oferecer para todas as crianças, não só estes que falei o nome, mas para você, criancinha, que está aí ouvindo o Visita ao Seu Lar. Ouça, é para você.

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3: Glória a Deus. A palavra de Deus diz assim: é Ele quem perdoa todas as tuas iniquidades. Glória a Jesus. E sara todas as tuas enfermidades. É quem redime a tua vida da perdição. Glória a Deus. E te coroa de benignidade e de misericórdia. Oh, meu amado, minha querida irmã. Só quem tem um Deus desse é que pode ser feliz de verdade. Porque Ele é um Deus que perdoa as nossas iniquidades. Ele é um Deus que dá vitória àquele que procura. Ele é um Deus que redime a nossa vida de toda perdição. Também Ele é um Deus que coroa de benignidade e de misericórdia. Quem enche a tua boca de bens, de sorte que a tua mocidade se renova como a da águia. Olha, amados, não precisa mais nada na vida do homem, na vida da mulher, se ela e ele tiver um Deus como este, que faz tudo isto e muito mais. E hoje aqui, através deste programa, é a palavra de Deus para o seu coração é essa: bendiz a minha alma ao Senhor, e tudo que há em mim, bendiga o teu santo nome. Amadas, procure adorar Deus, procure glorificar o nome do Senhor. Olhe para a sua vida, olhe para a sua família, olhe para todos que estão ao seu redor e veja como você está, como é a tua família e procure bendizer o nome do Senhor. A palavra de Deus fala: entrega teu caminho ao Senhor, confia nele porque o mais ele fará. E eu quero nesta hora te convidar, minha querida irmã, te convidar, meu amado irmão, para que você possa entregar, entrega as suas dificuldades, entrega a sua, quem sabe, maldade do seu coração, o pecado que há em nós, que somos pecadores, enfim, tudo que há em mim, que há em você, entregue ao Senhor nesta hora e peça a Ele para te abençoar, para te remir, para que você seja um novo homem e uma nova mulher na presença do Senhor. Eu quero mandar este próximo louvor para minha querida e ouvinte irmã Nilza. Boa tarde, minha amada. Também para a nossa irmã Carmen. Boa tarde, amada irmã Carmen, que está na... aí ouvindo Visita ao Seu Lar. Eu quero mandar também para a irmã Alice, para a Alzeni, aqui da Rua Viçosa, que Deus te abençoe, minha amada, e enfim, para todos que estão sintonizados no Visita ao Seu Lar. Eu quero mandar este alô para as nossas irmãs lá no DR, o grupo de senhora ali do bairro DR, da Igreja Presbiteriana Renovada, e todas as irmãs que estão ouvindo, é para você este louvor. Foi pedido e nós vamos oferecer.
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2: Quem está abençoado, aplaude o Senhor. Valeu, gente.
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5: Glória a Deus, viúva sem nada, é o tema, é o título deste louvor. E você conhece essa história, eu não sei se todos que estão ouvindo este programa conhecem essa história. É uma história bíblica que realmente aconteceu. A palavra de Deus conta que havia esta dona, uma senhora, e o seu esposo havia falecido. E ela ficou com dois filhos para criar. E diz a palavra de Deus que o esposo dela deixou algumas dívidas. Isto é normal, é comum. Quando nós, às vezes, a gente nem espera. A morte bate na nossa porta, claro. Pois nós não sabemos o dia nem a hora que nós iremos partir deste mundo. E assim aconteceu com aquela família, quando tudo parecia bem. De repente, aquela mulher foi surpreendida com a morte do seu esposo. E a gente sabe que quando o esposo da gente parte, vai para a glória, sai até do lar, existe uma grande queda. Existe uma grande diferença, porque o esposo é o provedor do lar. Deus deixou esta responsabilidade para os maridos, ser o provedor do lar. É ele que tem que ver quando vai ter a necessidade da feira, da água, da luz, e enfim, de todos os gastos da sua casa. É o esposo que é responsável. E aí, quando este esposo não existe mais, a vida se torna mais difícil. Aconteceu com aquela mulher. E ela se viu numa situação com muita dívida, sem o marido e com filhos pequenos. E os credores começaram a apertar aquela mulher. Começaram a dizer para ela que iria tomar os seus filhos para pagar a dívida do seu esposo. Minha irmã, meu irmão, que situação. Imagine nós termos os nossos filhos, a quem nós tanto amamos. E agora alguém chega e pega os nossos filhos e leva para pagar a nossa dívida. E aí a coisa fica difícil. Mas a Bíblia diz que Deus é aquele Deus que socorre, é aquele Deus que cuida, é aquele Deus que zela. E Deus estava vendo a situação daquela mulher. Deus sabia o que aquela pobre mãe estava passando, já perto de perder seus filhos para o seu credor. Mas a palavra diz que o nosso Deus usou o profeta Eliseu. E o profeta Eliseu chegou na casa daquela viúva. E vindo aquela situação, o homem de Deus, aleluia, não aceitou a situação na vida daquela mulher. E ele olhou para aquela mulher e disse, olha, vai, procura vasos e muitos vasos aí emprestados, porque Deus tem a solução para você. Oh, minha amada, querido irmão, e ali aconteceu que aquela mulher, pegando aqueles vasos emprestados, aquela mulher, cumprindo a ordem do homem de Deus, a mulher disse, olha, Eliseu chegou para ela e disse, agora você pega esses vasos vazios e entra para o seu quarto e chega lá. Você vai usar aquilo que você tem para que Deus venha multiplicar. E, amadas, a palavra de Deus diz que aquela mulher usou com tanto carinho, com tanta fé, aquele azeite. A única coisa que ela tinha na sua casa era um pouquinho de azeite. E ela usou aquele azeite, que era tão pouco, e começou a derramar sobre aquelas vasilhas. E foi enchendo vasilha, foi enchendo muitas e muitas vasilhas, até que acabaram-se as vasilhas. E aí o homem de Deus chegou para aquela viúva e disse para ela, agora você vai, pega estas vasilhas cheias de azeite e vende, e paga as suas dívidas, e o resto você viverá com os seus filhos. Meu amado irmão, minha querida irmã, eu sei que às vezes nós passamos por situação como esta. Já existe várias e várias pessoas que estão hoje aí ouvindo este programa e que pode estar enfrentando situação como daquela mulher, aquela pobre mãe. Mas eu quero te mostrar, minha filha, eu quero te falar, minha irmã, que o Deus de Eliseu, o Deus que usou Eliseu, ele é o mesmo Deus que está te vendo, que está contemplando a sua situação, a sua vida. Talvez hoje você não tenha mais filhos pequenos. Talvez hoje você não tenha mais, assim, essa questão. Mas quem sabe a situação que você está vivendo é o nosso Deus. Ele sabe a tristeza, a angústia, a dor que você está vivendo. Não porque você tem que dar os seus filhos para pagar uma dívida. Não que você tenha que sacrificar os seus filhos hoje para pagar essa dívida. Mas você tem um vazio dentro da sua alma. Você tem algo dentro da sua alma que você precisa preencher este vazio, esta dor. E ela só poderá ser cheia com a presença gloriosa do Senhor Jesus. E eu quero te apresentar a Ele, Jesus Cristo, o Filho de Davi, Jesus Cristo, o Redentor, o Salvador, aquele que fez tudo e aquele que faz tudo, aquele que deu a vida, minha amada, lá na cruz do Calvário, aquele que respirou lá na cruz do Calvário, seu sangue derramou ali, o seu suor transformou em sangue para me salvar e para te salvar. Portanto, eu quero te dizer, lembre-te que Jesus está com você. Lembre que, assim como aquela viúva estava ali, passando aquela situação, e Deus teve a solução para a vida dela, Deus tem solução para o seu problema. Pode ser uma enfermidade, minha filha. Pode ser outro tipo de problema. Um filho desaparecido. Um filho envolvido com coisas que está machucando o seu coração. E quem sabe um filho que te falta. Um filho que já foi. Mas Deus está aí, bem pertinho de você, para te consolar e para te abençoar. É o que eu profetizo no nome de Jesus. Vamos orar. Meu Deus, o Senhor está contemplando esta mulher, Pai. Assim como aquela mãe, aquela mulher viúva, estava vivendo aquela situação e ela não sabia como viver, como agir. E o Senhor usou o profeta Eliseu, o grande homem usado pelo Senhor. E chegando na casa daquela mulher, ele trouxe a solução para a vida daquela mulher. Os seus filhos não foram levados. A sua dívida foi paga. Aleluia. E ela ainda ficou com bons recursos para viver com seus filhos por muitos e muitos anos. E o Senhor é o mesmo Deus. Este Deus que nós estamos orando é o mesmo Deus que abençoa aquela viúva. Eu estou pedindo ao Senhor, visita esta irmã hoje, visita esta mulher, visita este homem e dá vitória, soluciona os problemas, derrama chuva de bênção e dá, meu Deus, solução, como o Senhor deu para aquela mulher. É isto que eu te peço, Pai, e já te agradeço no santo nome de Jesus. E assim, meu amado, minha querida irmã, hoje nós teremos aquela grande festa para as crianças e para nós também, né? Nós que estamos na presença do Senhor, a cada manhã nós iremos só renovando para a glória dEle. E você é o nosso convidado para estar ali conosco na avenida, na rua Itabacuri, o número 11. E é bem próximo lá daquela, do posto de saúde, né, da clínica ali no Laticínio. A nossa igreja é para cá um pouco e você poderá estar ali e Deus te abençoar no nome de Jesus. Fica com Deus e até o próximo domingo, se assim o Senhor nos permitir.

0: 1:16.
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0: 1:17.

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1: 1:29.

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2: 1:42.

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0: Que coisa linda.
1: Duas e 32.

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0: 2:43.

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2: 3 e 1.

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10: 3 e 16.

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4: 3 e 29.

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3: Três e 45.

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5: 4:15.

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1: 4 e 27.

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1: 5 horas.

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3: 5 e 15.

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8: 5:29.

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5: 5:42.

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6: 6 e 7.

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3: 6h19.

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0: Obrigado!
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5: 6:49.

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3: 7 e 14.

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3: Partido 7:41.

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5: 8:01.
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7: 8 e 13.
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7: 8:28.

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0: 8:46.

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1: Puxa, ideia! Chama o Maralda, né, menino?

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